estivesse acontecendo. Ah, humanidade! Se soubesse o que de fato é importante, não sofreria tanto. Se tivesse noção do que é a eternidade, logo parariam de se preocupar tanto com este mundo e cuidariam do destino da sua alma. O despertador de Deus está soando. É hora de se levantar, de parar de brincar de ser cristão, de voltar para os braços do Pai. Esqueça a mágoa, o passado, quem te feriu. Esqueça o lado de fora. Esqueça os enganos do coração. É hora de se separar da sujeira deste mundo. É tempo de sair da escuridão e de se revestir da armadura de Deus para manter-se salvo. Vamos! Levanta-te antes que seja tarde. O pouco tempo que ainda resta, cuide da sua eternidade. Viva agora como se de fato restassem apenas 90 segundos. Quão perto estamos da meia-noite? Quanto tempo falta para findarmos o último capítulo da humanidade? Se o relógio do Apocalipse daqui é uma alegoria, o relógio do céu é real e os seus ponteiros marcam de forma exata os últimos minutos de oportunidade que o mundo tem para se voltar para o Todo-Poderoso. Você decide se levantar agora ou ainda tirar um cochilo.

Observe a plantação de trigo. Certamente uma das mais belas paisagens que podemos contemplar. Mas não se engane. No meio desses ramos há também o joio. Tente identificá-lo. A olho nu é praticamente impossível, pois sua aparência durante todo o crescimento é semelhante à do trigo. Por isso, o Senhor Jesus, nessa parábola,

0: ela ensinou a seus discípulos que apenas o tempo mostraria a real identidade de cada um. Deixai-os crescer juntos até a colheita, e no tempo da colheita direi aos ceifeiros: ajuntai primeiro o joio, atai-o em feixes para ser queimado, mas o trigo recolhei-o no meu celeiro. E é aí que surgem as diferenças. Quando maduro e cheio de fruto, o trigo se inclina e se curva. O joio, por sua vez, não produz fruto e não se inclina. Ao contrário, se eleva entre os ramos de trigo e se sobressai. E é nesse momento que há separação. O joio é arrancado e o trigo guardado no celeiro. Ao olhar para a multidão dentro de uma igreja, todos parecem iguais. Ao orar, ao cantar e até ao falar das coisas de Deus. Porém, somente os nascidos do Espírito possuem os frutos de justiça e se inclinam como trigo diante da vontade de Deus. Já o cristão joio é orgulhoso, não aceita a disciplina. Gosta de aparentar uma suposta santidade, porém o seu interior é completamente tóxico. E sempre será assim. Onde há o trigo, haverá o joio, para confundir, envenenar e, se possível, até arrancar o trigo para ser lançado no fogo. Somente o tempo revela o que está dentro de cada um. É na hora das lutas, dos desertos, quando somos sacudidos e até mesmo esmagados, que mostramos o que há em nós. Se formos trigo, os frutos aparecerão e permanecerão. Se for joio, logo não se curvará e mostrará a sua verdadeira face.
1: Sempre me perguntei por que às vezes parece que as pessoas de má fé têm os mesmos ou melhores resultados do que as pessoas que praticam bem. E hoje, eu entendi.
2: De acordo com a parábola, o bom e o ruim podem até parecerem iguais por um tempo. Mas o próprio tempo se encarrega de mostrar quem é quem.

Quando dizemos que sem saber, os noticiários pregam a Bíblia todos os dias, não falamos apenas das catástrofes naturais. Todo o cenário político global aponta para o cumprimento de uma profecia fundamental para o início do pior período da humanidade.

Alertas do Fim. Episódio de hoje. Por quem o mundo aguarda? O caos é palpável. O mundo, um barril de pólvora. De uma certa forma, a Terceira Guerra Mundial já está acontecendo, sem que ninguém assuma. Mas o que exatamente estamos testemunhando? As profecias apontam para a ascensão de um grande líder político mundial em resposta aos clamores de paz. Porém, para isso acontecer, é preciso que a situação de guerra esteja insustentável. E é este o cenário que começamos a ver. Nunca as nações investiram tanto em armamentos. Para se ter uma ideia, só em 2023 foram 2,43 trilhões de dólares. E em 2024, este número irá superar. Tanto investimento não teria outra causa a não ser se preparar para uma guerra maior. Atualmente, 10 guerras acontecem no mundo. Israel e Hamas. Envolve Estados Unidos, Irã e vários países. No leste europeu, o conflito entre Rússia e Ucrânia também envolve Estados Unidos e Irã e conta com apoio de nações da ONU e União Europeia, além de China, Coreia do Norte, Japão, Austrália e Coreia do Sul. Além dessas duas, outras 8 guerras localizadas desestabilizam a paz. E outros possíveis conflitos preparam cada vez mais esse cenário profético. China e Taiwan, com apoio dos Estados Unidos, intensifica as tensões entre o governo chinês e o norte-americano. Tensão também entre Coreia do Norte e Coreia do Sul. Disputas no Mar do Sul da China. Conflito entre Rússia e países da OTAN. E a mais recente ameaça. Rússia e Estados Unidos, as duas maiores potências nucleares, estão à beira de um conflito direto. Palavras do ministro das Relações Exteriores da Rússia, Sergei Lavrov, a um jornal turco. Uma guerra capaz de contar com mísseis que atravessam continentes, armas nucleares, ataques de drones e exércitos de robôs. Uma guerra que o mundo até hoje só viu na ficção. Uma bomba relógio que ameaça explodir a qualquer momento. E o mundo já anseia por alguém que traga de volta a paz. Esse alguém aparece nas profecias bíblicas como o cavaleiro do cavalo branco, o anticristo, príncipe do engano, a quem o mundo irá se vender por essa falsa e momentânea paz. Os sinais mostram que este momento está muito, muito próximo. Mas é importante lembrar que a ascensão do anticristo acontece imediatamente depois do arrebatamento. Isto é, se a chegada do anticristo está tão próxima, quão mais próximo deve estar o momento em que os salvos serão retirados deste mundo?

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Graças a Deus, que Deus de forma poderosíssima abençoe a vida do senhor, a vida da senhora que está aí do outro lado acompanhando o programa Momentos de Fé aqui na Rádio Fé Angola. É com imenso prazer que transmitimos para si este maravilhoso programa que tem como objetivo principal transmitir a palavra do Senhor Jesus Cristo. Você sabe que só a palavra do Senhor Jesus tem o poder para transformar, tem o poder para libertar, tem o poder para salvar a vida humana. Você sabe que Cristo se sacrificou, se doou na cruz para salvar a humanidade. Então, se a humanidade, no caso senhora, senhora, não abrir o seu coração para Deus, você vai perder o bem mais importante, mais essencial que você tem, que é a sua salvação. Você sabe que a salvação não tem preço. O carro tem preço, a casa tem preço, a tua empresa tem preço, a tua formação tem preço, mas a salvação da sua alma não tem preço. E é essa salvação, meu amigo e minha amiga, que Deus realmente quer lhe proporcionar. Mas não existe salvação sem fé, porque a própria palavra do Senhor Jesus diz que sem fé é impossível agradar a Deus. A fé, ouça bem, a fé não é a religião, não é o título religioso, não, mas a fé é a certeza. É a certeza, a convicção que nós temos sobre a palavra de Deus. Se você tem uma convicção forte, apegada, verdadeira, sincera sobre a palavra de Deus, então essa é a sua fé. E hoje em dia, ou nos dias de hoje, uma boa parte, se não mesmo a maioria dos seres humanos, depositam a sua fé em coisas, em pessoas, em bens, em riquezas. Mas você, meu amigo e minha amiga, não vai depositar a sua fé nisso que nós falamos. Vai depositar a sua fé sobre a palavra do Senhor Jesus. Porque é essa palavra que realmente tem o poder para transformar a sua vida. Amigo, amiga, a palavra do Senhor Jesus, que é a palavra de Deus, obviamente, é clara. Quando o Senhor Jesus Cristo se dirigiu aos seus discípulos que lhe apresentavam o templo, a beleza, a grandiosidade do templo, e disse-lhes assim: não ficará nesse mundo pedra sobre pedra que não haja de ser destruído. O que significa pedra? Pedra representa o mundo, a humanidade. Então, não ficará aqui, neste mundo, para todo sempre, ninguém que há de dizer assim: olha, eu tenho 1000 anos. Não. Todos nós somos passageiros. Você é passageiro. Eu sou passageiro. Então, em meio

0: a essa passagem que nós temos aqui na Terra, a grande pergunta que nós temos de forma reiterada, de forma teimosa, feito aqui é: como é que anda a sua alma? Como é que anda a sua fé, a sua vida espiritual? Repito, não é como é que anda o seu cargo na igreja, como é que anda o seu cargo religioso, a sua posição religiosa, não. Mas como é que anda a sua fé, o seu interior, dentro de si? Como é que você está? Se Cristo, se Deus voltar agora, nesse instante que nós falamos para si, que você acompanha esse programa, essa transmissão, a sua alma será salva ou condenada por inferno para toda a eternidade. Então, é sobre isso que nós estamos aqui a insistir. Já temos insistido sobre isso várias vezes. Cuide da sua alma. Satanás, o diabo, vai a todo custo, a todo vapor, permita-me a expressão, usar das suas artimanhas para lhe desviar. Para lhe desviar na corrupção, no engano, na prostituição, no adultério, na fofoca, na inveja, enfim, em tudo aquilo que desagrada a Deus. Mas se você tem juízo, se você tem cabeça que raciocina, que pensa, obviamente que você não vai perder a sua vida por conta disso, porque diz a palavra de Deus de que vale o homem ganhar o mundo inteiro e perder a sua alma. E há pessoas fazendo isso, ganhando muito dinheiro, mas muito dinheiro mesmo, de verdade. Há pessoas passando, gastando milhões e milhões em festas, gastando milhões em mansões, etc, etc. Mas e depois de morrer, o que restará da sua alma? O que iremos dizer, ou o que você, enquanto alma, irá responder diante do Altíssimo? Meu amigo e minha amiga, nós não estamos aqui a fazer um apelo para que você frequente esta ou aquela placa religiosa. Não. Nós estamos aqui a fazer um apelo. Não estamos a fazer um apelo para que você se apegue a um pastor, bispo, apóstolo, missionário, profeta. Não. Não é isso. O apelo que nós estamos aqui a fazer, por intermédio da fé, por intermédio do Espírito Santo, é para que você realmente ganhe consciência sobre o valor da sua salvação. Entenda que a salvação já foi, meu amigo e minha amiga, liberada para todos nós, quando o Senhor Jesus morreu na cruz, obviamente. Agora, caberá a cada um de nós tomar a decisão se realmente quer a salvação ou a perdição. Mas, missionário, irmão Mateus, o que eu faço para então ter a salvação da minha alma? Você deve aceitar primeiro a palavra do Senhor Jesus. Quando falamos em aceitar a palavra, é abandonar tudo o que é errado e, de hoje em diante, passar a crer de forma exclusiva, repito, exclusiva, na palavra de Deus. Creio de forma exclusiva na palavra de Deus, então pode ficar descansado, porque no dia em que Deus lhe chamar, você irá prestar contas, não mais com os homens, não mais com Satanás, mas você irá prestar contas com o próprio Deus, apresentando tudo aquilo que você fez aqui na Terra. E, obviamente, que essas contas são para lhe coroar. A prestação de contas que você irá fazer não será para lhe condenar, será para lhe coroar. Porque você, então, vai ganhar o bem mais precioso que um ser humano pode ganhar enquanto ser humano, que é a salvação da vida eterna. Meu amigo e minha amiga, é maravilhoso é bonito, é extraordinário ter a vida entregue para Deus. Quando temos a nossa vida entregue para o Senhor Jesus, nós andamos com a consciência tranquila, com a consciência limpa. Por quê? Porque você não está invejando ninguém, você não está perseguindo ninguém, você não está prejudicando ninguém. Pelo contrário, você quer é ver o bem para os outros, é ver o bem para os demais e a sua vida entregue para Deus. 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Tá bem? Seja abençoado a sua família, seja abençoado os seus caminhos, seja abençoado tudo o que você faz, seja abençoada a sua fé, seja abençoado o seu ministério, os seus caminhos, seu casamento, seus negócios, tudo o que o Senhor é e até o que o Senhor não é, nós abençoamos. Que o poder da fé, que o poder do Altíssimo alcance nesse instante, nesse momento, a sua vida. E se você crê com fé, diga amém e diga graças a Deus, graças a Deus. Meu amigo e minha amiga, você está muito mais do que abençoado. Agora toma uma decisão e siga em frente usando a sua fé pautada na palavra de Deus. Tá bem? Por hoje vamos ficando por aqui, caso nosso Deus permita. Amanhã estaremos de volta prosseguindo com o programa Momentos de Fé. Deus abençoe a todos vocês, um forte abraço. E graças a Deus.
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2: O que mais intriga o homem, certamente, é a morte. Por um lado, há aqueles que não acreditam que haja vida após ela, e por outro, os que acreditam sim, que a vida continuará assim que partirmos desse mundo. Apesar de a Bíblia e o próprio Senhor Jesus afirmarem que a alma do ser humano é eterna, muitos ainda insistem na tese de que morreu, acaba tudo. Esse era o pensamento de muitos, até que um dia tiveram uma experiência de quase morte. Como o próprio nome indica, a EQM é quando o indivíduo é dado como morto, sem batimentos cardíacos ou sinais de atividade cerebral, e que ao retornar, geralmente, apresentam histórias do que presenciaram nesse período. O caso mais recente e famoso no Brasil foi o da modelo Andressa Uraki, que após complicações de um procedimento estético, entrou em coma.
3: E aí, em seguida, eu já fui para a cirurgia e eu lembro que eu estava deitada na maca e eu vi a minha alma saindo do meu corpo. Eu vi o meu corpo, eu olhei, eu vi os enfermeiros, eu vi o hospital e eu tive certeza que a minha alma tinha saído do meu corpo, que tinha descolado, era só a minha consciência que estava ali. Por todas as coisas horríveis que eu tinha feito, eu sabia que eu estava condenada ao inferno. Eu não era digna de Deus, eu estava nua. E na mesma noite, a alma da morte, o espírito da morte veio buscar a minha alma. E eu disse, Deus me perdoa. E eu vi uma luz mais brilhante do mundo, que eu sei que era Deus, sabe? Ele disse, eu vou deixar você voltar, mas você vai ter que fazer tudo diferente. E eu voltei. Eu tenho certeza que foi real. Eu vivi um quase-morte. Eu sei que Deus existe.
2: O que ela vivenciou foi tão forte que, ao voltar do coma, mudou radicalmente o seu modo de viver. Antes conhecida pela vulgaridade e veneração ao corpo perfeito, hoje se dedica totalmente a alertar as pessoas de que o inferno é real. Outro que também teve essa experiência foi o bispo William de Lara.
4: Eu passei por uma cirurgia bariátrica e houve um erro médico. Foi quando houve, então, a infecção generalizada e houve falência múltipla dos órgãos. A última coisa que eu me lembro é que simplesmente eu não conseguia respirar.
5: Falou, olha, pode chamar a família porque o pastor não vai voltar. Foi um erro médico mesmo, não tem mais jeito.
2: As suas declarações desse momento chocaram a todos.
0: E essa cena de colocando as agulhas nas minhas veias e entubar, eu vi fora do corpo já. Mas nitidamente, claramente, conscientemente. E eu olhava para os meus braços para ver como que eu estava colocando ali, eu não estou sentindo nada e eu não vi os meus braços. Olhando ao meu redor, eu vi pontos de luz, vultos de luz, como se os anjos estivessem ali ao meu redor e um caminho de anjos assim indicando um caminho de luz. Fora daquele cerco de anjos, eu vi muitos vultos, demônios, que estavam de todos os lados. Quando esses vultos tentavam vir para cima de mim, não conseguia se aproximar, porque aquela luz impedia. Mas o que eu ouvia nitidamente não era gritos de demônio. O que eu ouvia nitidamente eram gritos de gente sofrendo, gritos de gente desesperada. Foi quando eu senti como que me puxasse assim por trás, e uma velocidade assim, milésimos de segundo, eu estava em cima do hospital. Eu vi ali o hospital, e em cima do hospital estava as siglas do L-ponto, H4.
6: Você já tinha visto isso antes?
0: Bispo, eu nunca subi, eu vou fazer o que no L-ponto do hospital? Alguns instantes depois, eu estava de novo dentro da UTI. Depois, quando eu voltei, minha esposa disse, seu corpo ficou ali por 2 dias no isolamento.
2: Numa rápida pesquisa na internet, encontramos diversos relatos de pessoas de várias religiões ou até então céticas que, estando em coma ou à beira da morte, também tiveram nesse período experiências surpreendentes. Na Bíblia temos o relato de Paulo sobre essa experiência. Conheço um homem em Cristo que há 14 anos, se no corpo não sei, se fora do corpo não sei, Deus o sabe, foi arrebatado ao terceiro céu. E sei que o tal homem, se no corpo, se fora do corpo, não sei, Deus o sabe, foi arrebatado ao paraíso e ouviu palavras inefáveis que ao homem não é lícito falar. O fato é que, seja pela Bíblia ou por relatos como esses, Deus está nos alertando porque se preocupa com o futuro de nossa alma. Mas, infelizmente, ele não pode interferir na decisão do homem. A verdade é que se as pessoas tivessem a oportunidade, ainda que de alguns segundos enxergar o mundo espiritual, certamente se voltariam imediatamente para Deus. Há quem prefira pagar para ver, porém, será tarde demais. Infelizmente, o ser humano não tem noção do que é passar a eternidade no inferno. No episódio anterior, lembrar do que tem recebido e ouvido, guardar e se arrepender. 3 atitudes fundamentais que impedem a perda da salvação. Episódio de hoje. Guarde as suas roupas. Eis que venho como ladrão. Bem-aventurado aquele que vigia e guarda as suas roupas, para que não ande nu e não se vejam as suas vergonhas. Por que vigiar e guardar as roupas? Um ladrão dificilmente roubaria roupas. O Senhor Jesus não deveria ter pedido para guardar algo de mais valor? A vergonha da nudez foi o primeiro sinal percebido pelo homem de que ele estava separado de Deus. O pecado trouxe a sensação de algo a esconder e levou o homem a buscar ocultar sua real condição para tentar se proteger. Rapidamente, Adão e Eva tentaram se cobrir com folhas de figueira. E até hoje, este tem sido o comportamento normal do ser humano. Diante do pecado, tenta se cobrir com as folhas de figueira da mentira, do auto-engano, da vida de aparências. Mas o que o homem julga tão bem escondido está completamente exposto diante do olhar onisciente do Altíssimo. E se este botão expusesse aqui os seus erros, para todos verem, você teria coragem de apertar? Um dia, é exatamente isso que acontecerá. Erros que você não conta nem para os mais íntimos, Deus irá revelar diante de todos. E no instante que a prestação de contas chegar, como ladrão na noite, você não vai querer ser visto nu. Mas não basta cobrir a nudez. Há uma roupa especial que devemos priorizar. Jesus conta a história de um rei que, no casamento do seu filho, encontrou um homem sem as vestes nupciais. O rei o expôs e mandou que fosse lançado nas trevas. A veste nupcial era uma credencial dada pelo rei para a entrada no casamento do seu filho. O Apocalipse fala dessas vestes exclusivas. A quem está nu, o Senhor Jesus aconselha que dele compre roupas brancas para que vista. E na festa de casamento entre ele e a igreja, a noiva aparecerá vestida desta forma especial. E foi-lhe dado que se vestisse de linho fino, puro e resplandecente. Porque o linho fino são as justiças dos santos. Esta é a roupa imprescindível para entrar na vida eterna e evitar a vergonha e desprezo eternos. A fé que salva nossa alma, o mais importante item que devemos guardar. Tirar as folhas de figueira e assumir a vergonha temporária do arrependimento neste mundo é a única maneira de evitar a vergonha eterna e se limpar enquanto é tempo, para estar pronto, vigilante e perfeitamente vestido desde agora até o exato instante em que Ele vier te buscar.

Senhor. Nós precisamos aprender a te adorar, Senhor, em espírito e em verdade. Aleluia. Levante sua mão comigo, levante. Você levanta a mão assim, você está se rendendo ao Senhor. Não importa se você está em pé ou sentado, você está se rendendo ao Senhor. Cante comigo.

Aleluia. Glória a Deus. Oh, tu é mais excelente, Senhor. Glória a Jesus.

Ele, somente a Ele. Seja a honra, a glória e o louvor para todo sempre. Oh, profundidade das riquezas.

0: advogado por cientistas da Universidade de Bristol, Reino Unido, afirma que o mundo não vai resistir às mudanças climáticas.
1: E o planeta terá temperatura.
2: Eu tenho uma pergunta para você. Se fosse para você pensar em uma imagem ou algo que definiria o final dos tempos, como seria? Me arrisco a dizer que o que veio à sua mente foi algo de explosões, muito fogo, água e coisas parecidas com essas prévias que ultimamente a gente tem visto pelo mundo. Mas agora, eu vou mostrar para você uma definição exata disso. E se você prestar bem atenção, já dá até para ouvir o barulho. Sabe o que é isso? Um relógio. É, um relógio. Mas não é igual esses que você está acostumado, não. Esse é diferente de todos. Mais moderno do que todos. Aí está ele. O relógio. O relógio escrito. Tão preciso. O relógio mais exato que existe. Mas é uma pena que as pessoas não conseguem ver isso.

0: Alertas do Fim. Episódio de hoje. Ajuste o seu relógio. Esse barulhinho é bem familiar. Tic-tac, tic-tac. Qualquer pessoa nesse mundo entende o que significa. Cada vez que ele ecoa, é mais uma pequena fração de tempo que passa. Mesmo que de forma lenta, sempre avançando. Convertendo partes do futuro no que a gente chama de presente. Mas, sem dúvidas, a sua mensagem mais forte sempre vai ser a do que está acontecendo agora. E quando a gente entende o que está acontecendo agora, a gente só erra o próximo passo, se quiser. Muita gente pode até não acreditar na Bíblia. Mas eu tenho certeza que essas pessoas não duvidam do que está acontecendo no mundo agora. Ah, não tem como. Os gritos de ai dos mares, dos animais, dos céus, das pessoas. Claro que não. Elas estão vendo tudo o que acontece no dia a dia. Como você também está vendo. Só que aí entra um fator que não se pode desconsiderar. Tudo o que está acontecendo agora, como um alarme programado para despertar, já estava programado há mais de 2000 anos. Ali, nas profecias do relógio escrito. E aí vem uma pergunta que não quer calar. Como profecias tão antigas são tão atuais? Essa palavra não é só narrativa. O que está escrito acontece. E tomara que você não faça parte do grupo que está vendo tudo, mas no fundo não está enxergando nada. Porque o tic-tac das profecias vai continuar. Ah, vai. As pessoas sendo seduzidas, eufóricas, pelos encantos da inteligência artificial, mais um ponteiro das profecias. As guerras e os rumores de guerras, mais um ponteiro das profecias. A falta de amor, mais um ponteiro das profecias. São fatos e fatos, ou melhor, profecias e profecias, que não param de acontecer. Além de outras que, como engrenagem, estão ali, registradas, só esperando o momento certo para serem ativadas. Será que você já consegue ouvir o tic-tac espiritual? Os alarmes soam repetidamente ao longo dos últimos anos, com mais intensidade a cada hora. O tic-tac, o avanço do tempo, até o dia em que não haverá mais amanhã. Uma coisa é certa, nesse exato momento, o relógio escrito avança para os seus últimos minutos. O momento de decidir para onde caminhar é sempre agora. Eu espero que você nunca mais olhe para a Bíblia apenas como um livro, mas como um instrumento mais preciso. O Apocalipse não é um evento distante, já estamos nele. E as páginas seguem, quer você acredite, quer não. O relógio continua contando, segundo a segundo. E você está sendo avisado. Não demore a ajustar o seu relógio ao relógio de Deus. Cuidado para não se atrasar e perder a hora quando o momento chegar.
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Graças a Deus, que Deus de forma rica e poderosíssima, meu amigo e minha amiga, abençoe a sua vida e a vida dos seus entes queridos. Está no ar o programa Momentos de Fé, aqui na Rádio Fé Angola, e quem fala consigo é o seu amigo de fé, o irmão Mateus. Meu amigo e minha amiga, preste bastante atenção, principalmente você que nesse instante nos acompanha, nos ouve, num leito de dor, numa cama de um hospital, você que nesse instante nos acompanha, quem sabe, num presídio, na rua, sem teto, sem pão, enfim, abandonado por tudo e por todos. Antes de nós terminarmos esta transmissão, nós vamos profetizar. Nós vamos determinar, nós não vamos orar, não. Nós vamos determinar o milagre na sua vida. E quando nós invocamos o nome do Senhor Jesus Cristo, independentemente do problema que estejamos enfrentando, seja na família, na saúde, na vida financeira, enfim, Deus, Ele resolve rápido esse problema. Porque, na verdade, nós entendemos, eu entendo, que tudo depende da fé. A fé, meu amigo e minha amiga, pautada na palavra do Senhor Jesus, é que faz toda a diferença. E você sabe que nós temos vindo apelar aqui às pessoas para que manifestem a fé na palavra do Senhor Jesus, na palavra do Altíssimo. Olha, o salmista Davi disse assim: foi-me bom ter passado por aflição para que aprendesse a tua palavra. Repito, foi-me bom ter passado por aflição. O que é aflição? Aflição é problema, é luta, é dificuldade, é barreira. Foi-me bom ter passado por aflição para que aprendesse a sua palavra. Ou seja, Davi, o rei de Israel, só teve acesso à palavra do Senhor Jesus por conta da aflição que ele estava enfrentando. Se não fosse a aflição, ele não teria aprendido os estatutos, a palavra de Deus. Então, você que está desanimado, você que está ali sem saber mais o que fazer, Deus, meu amigo e minha amiga, meu irmão e minha irmã, é com a sua vida. Seja você católico, evangélica, espírita, muçulmano, bruxo, ateu, com ou sem religião, Deus é com a sua vida. Mas, repito, com base na sua fé, porque não adianta nada você aplicar a sua fé nos homens, porque os homens falham. A sua fé, meu amigo e minha amiga, meu irmão e minha irmã, deve ser ou estar aplicada na palavra do Senhor Jesus. É a palavra do Senhor Jesus que realmente faz toda a diferença. Não existe, meu caro amigo, amiga, alguém que usou a sua fé, alguém que se colocou na palavra de Deus, alguém que pegou a sua vida e colocou na palavra de Deus e se deu errado. Não existe, muito pelo contrário. Todos aqueles que creram na palavra de Deus, que depositaram a sua confiança na palavra de Deus, viram resultados. E você vai, com certeza, ver esses resultados a se manifestarem hoje, agora, porque nós vamos profetizar, nós vamos determinar
para que o milagre de Deus realmente aconteça na sua vida. Amigo, amiga, você sabe que todos os dias nós temos transmitido aqui a palavra que tem libertado, que tem curado, que tem transformado milhares de pessoas. Agora,

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Quem dá, recebe. 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Estenda as suas mãos para nós e, com certeza, Deus também vai estender as mãos dele para si. Tá bem? Mas, repito, reforço, aplique a sua fé na palavra do Senhor Jesus Cristo. Creia nele. Independentemente das lutas, das dificuldades, independentemente se a coisa está difícil, independentemente se você já não aguenta mais, olha, aplique a sua fé na palavra do Senhor Jesus. Essa palavra, meu amigo e minha amiga, não falha, não falha. Nós não cremos em homens, não. Eu particularmente não creio em homens, porque a própria Bíblia, por intermédio do profeta Jeremias, no capítulo 17, no versículo 5, diz assim: maldito o homem que confia no próprio homem. Então, a minha confiança, ou a nossa confiança, não está fundamentada, não está pautada sobre a palavra dos homens, está pautada sobre a palavra de Deus. Essa palavra jamais volta vazia, não falha. É infalível essa palavra. Então, deposite a sua fé sobre a palavra de Deus, você com certeza verá resultados. Seja abençoado a sua família, seja abençoado os seus caminhos, seus negócios, seus projetos, seja abençoado a sua saúde, seja abençoado a obra das suas mãos, o seu trabalho. Meu amigo e minha amiga, seja agora mesmo transformado pelo poder da fé. Se você quer, diga amém e diga graças a Deus, graças a Deus. Meu amigo e minha amiga, nós determinamos a sua cura, o seu milagre, a sua vitória, a sua bênção. Nós determinamos o impossível de Deus na sua vida. Agora, tome a decisão e siga em frente, depositando a sua vida sobre a palavra do Senhor Jesus. 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

0: 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Faz a sua contribuição, dê o seu dízimo, sua oferta, faz um propósito com Deus por intermédio do chamado que nós estamos aqui a fazer. Você verá o Altíssimo abençoar a sua vida, abençoar seus caminhos, tá bem? Por hoje vamos ficando por aqui, caso nosso Deus permita, amanhã estaremos de volta aqui, prosseguindo com o programa Momentos de Fé. Deus abençoe a todos vocês, um forte abraço, graças a Deus.
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0: Graças a Deus, que Deus de forma rica e poderosíssima abençoe meu amigo e minha amiga, a sua vida hoje, amanhã e eternamente. Está no ar o programa Momentos de Fé, aqui na Rádio Fé Angola, e quem fala consigo é o seu amigo de fé, o irmão Mateus. Olha, independentemente da sua classe econômica, da sua condição social, independentemente da sua religião, saiba que, meu amigo e minha amiga, existe um Deus que está disposto para mudar a situação que você está a enfrentar nesse instante, neste momento, na sua vida. Tanto é que, antes de nós terminarmos esta transmissão, nós vamos orar a Deus pela sua vida. Eu gostaria que você preparasse aí o seu copo com água, assim como nós já temos aqui a nossa garrafa com água preparada, porque antes de terminarmos a transmissão, nós vamos clamar a Deus, nós vamos falar com Deus, nós vamos orar a Deus pela sua vida. E quando, meu amigo, amiga, fazeres o uso desta água, nós temos a mais absoluta certeza que o Deus Todo-Poderoso vai se revelar, vai se manifestar na sua vida por intermédio da sua fé. Tá bem? Agora, mais do que se manifestar do ponto de vista físico, nós gostávamos aqui hoje de falar sobre a manifestação do poder de Deus na sua vida do ponto de vista espiritual. Se calhar você é aquele amigo, aquela amiga que nos acompanha nesse instante, se calhar num leito de dor, se calhar num presídio, se calhar em casa, no local de trabalho. Mas preste atenção, meu irmão e minha irmã. Nós temos N vezes falado aqui sobre o valor da alma. Quantas são as pessoas que, nesse instante, se encontram ouvindo esta transmissão, mas que não têm dado valor à sua alma? Meu amigo e minha amiga, quando o Senhor Jesus Cristo esteve aqui na Terra, Ele foi claro em dizer que no mundo, nós, os servos dEle, teríamos aflição, mas Ele pediu que tivéssemos bom ânimo, porque do mesmo jeito que Ele venceu o mundo, todos aqueles que crescem nele também venceriam o mundo. Agora, quem é que nos ajuda a vencermos as tentações, os problemas, as aflições do mundo? É o Espírito Santo. Quem é o Espírito Santo? O Espírito Santo é o Espírito de Deus que nos ajuda a vencer o medo, a tristeza, a angústia, a aflição, os problemas físicos, espirituais, somente o Espírito Santo. Então, meu irmão e minha irmã, quando o Espírito Santo desce na vida da pessoa, independentemente se a pessoa é má, se a pessoa é rude, mas quando o Espírito Santo desce na vida da pessoa, o Espírito Santo vem e desce com o único objetivo: transformar a vida dessa pessoa. Ele faz conforme o Senhor Jesus fez lá na festa, quando transformou a água em vinho. Então é essa transformação que Deus, Ele quer fazer na sua vida. Olha, a palavra do Senhor Jesus Cristo aqui no livro de Atos dos Apóstolos, no capítulo 2, no versículo 1, diz assim: e cumprindo-se o dia de Pentecostes, estavam todos reunidos no mesmo lugar. Veja você, meu amigo e minha amiga, que para que o Espírito Santo descesse, para que o Espírito Santo descesse sobre o seu povo, sobre as pessoas que estavam naquele lugar, havia necessidade de todos eles estarem reunidos. Ou seja, quando nos reunimos num único lugar, com um único pensamento, com um pensamento voltado para Deus, clamando a Deus, então Deus, Ele desce, derramando o Espírito dEle sobre a nossa vida. Meu amigo e minha amiga, os apóstolos, os discípulos do Senhor Jesus Cristo estavam reunidos num único lugar, porque eles haviam recebido a promessa de que, se não se ausentassem de Jerusalém, então eles receberiam o Espírito Santo. E foi exatamente assim que aconteceu, assim que se procedeu, porque eles obedeceram a palavra de Deus. Amigo, amiga, mais vale obedecer do que sacrificar. Então, sacrifica a vontade da sua carne, sacrifica o seu orgulho, sacrifica a sua vaidade, a inveja, sacrifica tudo aquilo, meu amigo, amiga, minha irmã e meu irmão, que você sabe que tem desagradado a Deus, que você sabe que não tem agregado valores para a sua fé, para a sua vida espiritual, expurga de si, deixe para lado e se apegue de forma exclusiva na palavra do Senhor Jesus Cristo. Nós não estamos aqui a falar que você tem que necessariamente se tornar num frequentador ou numa frequentadora desta ou daquela denominação religiosa. Não, nós queremos aqui transmitir a informação de que o que você precisa é se apegar na palavra do Senhor Jesus Cristo. Porque frequentar uma placa de igreja não vai mudar a sua vida. Fazer parte de uma religião, de uma denominação religiosa, não vai mudar a sua vida. O que vai mudar a sua vida é quando mesmo o Espírito Santo for derramado na sua vida. E o Espírito Santo, lógico, é claro, conforme estamos aqui a ler, não vai ser derramado na vida de alguém que tem um coração magoado, na vida de alguém que tem um coração cheio de raiva, cheio de inveja. Não vai acontecer isso. Só vai ser derramado na vida daquele que tem um coração disposto para se arrepender. Mas, irmão Mateus, olha, alguém me fez mal, alguém me prejudicou. Independentemente do que foi feito na sua vida, independentemente do prejuízo, dos danos que lhe causaram, pegue a sua vida e entregue para o Senhor Jesus, porque Ele sabe, meu irmão e minha irmã, que mais do que o mal que lhe causaram, o bom mesmo é você ter o Espírito de Deus na sua vida. Vamos ficar com essa chamada. Depois dessa chamada, nós vamos voltar para o momento da oração. Fique com essa chamada e voltamos daqui a pouco. Graças a Deus.
4: Rico, pobre, celebridade, anônimo, modelo, feinho. Notou alguma diferença? É isso que resta desta matéria feita de barro que o ser humano tanto investe. Valoriza aquilo que é nada. E o que realmente muito vale é tratado como algo inexistente ou insignificante. Estou falando da alma. Por causa dela, uma guerra feroz acontece desde o início do mundo. Tamanho é o valor que ela carrega. Deus colocou no homem um pedaço dele, a eternidade. Nada que ele criou possui tanta preciosidade. Desde então, Satanás, o ladrão de almas, trabalha incansavelmente para que ela se desconecte do seu Criador. E o seu maior objetivo tem sido varrer da humanidade a ideia de que somos alma, distraindo o homem com os seus chocalhos. Nunca se viu uma geração tão materialista, preocupada exageradamente com a aparência e a opinião alheia, desesperadamente em busca da glória neste mundo, na corrida desenfreada pelo dinheiro e sucesso. Enquanto isso, suas almas vão se apagando e, pouco a pouco, definhando num vazio jamais visto em toda a história. A parte mais valiosa que possuem é, infelizmente, a primeira coisa que sacrificam pelas coisas deste mundo.
5: Do que adianta ganhar o mundo inteiro se perder a sua alma?

0: O que uma pessoa pode dar em troca da sua própria alma?
1: Se você pudesse ter todo o dinheiro da Terra, de acordo com o relatório de riqueza global mais recente, você teria cerca de 530 trilhões de dólares. Toda essa fortuna não chega aos pés do valor de uma única alma. É difícil de entrar na cabeça do ser humano, já que este se apega apenas ao que vê. Só não enxerga que dinheiro é papel, carro é lata, casa é pedra, e que ao partir deste mundo, tudo ficará por aí. O que se acumula na Terra não tem valor algum na eternidade. O preço da salvação da alma não foi pago com prata ou ouro, mas com o sangue do único Filho de Deus. Isso torna a alma humana a coisa mais valiosa da Terra. O valor que Deus coloca sobre ela é inegável e indiscutível. Mas e para você? Infelizmente, muitos só saberão o valor da alma quando sentirem a dor da segunda morte e a separação eterna daquele que ofereceu gratuitamente a salvação pela fé. Sua matéria é inútil, mas a sua alma é infinitamente valiosa.
2: Graças a Deus, meu amigo e minha amiga, voltamos depois dessa chamada e você acompanhou, você entendeu o que essa chamada falou, do que se tratou dentro dessa chamada. Agora, nós vamos unir a nossa fé conforme os apóstolos que você acompanhou conosco fizeram. Eles seguiram a orientação de Deus, a orientação do Senhor Jesus Cristo, para que não se ausentassem de Jerusalém, para que o Espírito Santo então fosse derramado sobre as suas vidas. Nós vamos falar com Deus pela sua vida. Feche os seus olhos e abra o seu coração, porque é momento da oração.

0: meu Pai, no nome do Senhor Jesus Cristo. Nesse instante, unimos a nossa fé com centenas e milhares de pessoas espalhadas em todo o mundo. Pessoas doentes, desempregadas, pessoas, meu Pai, necessitadas do ponto de vista físico e, sobretudo, do ponto de vista espiritual. Meu Pai, o Senhor disse na Tua Palavra, todos aqueles a quem o Pai enviar, de modo algum o Senhor os lançaria fora. Ó meu Deus, estenda as Tuas mãos nesse momento e faz, meu Pai, com que o milagre na saúde, na família, na vida conjugal, meu Pai, na formação, nos negócios, nos projetos, acima de tudo, na fé desta pessoa, meu Pai, venha a ser robustada, meu Deus, venha a ser restaurada. Tudo quanto é impedimento, meu Pai, que no nome do Senhor Jesus Cristo seja repreendido, seja amarrado, seja neutralizado hoje, agora e para todo sempre. Meu Pai, que esta água seja consagrada e todos, meu Pai, que fizerem uso dela, meu Senhor Jesus, recebam a vitória, a bênção, para a honra e glória do Pai, do Filho e do Espírito Santo. Se você crê com fé, diga amém e diga graças a Deus. Graças a Deus. Meu amigo e minha amiga, esta água encontra-se consagrada e nós vamos fazer o uso dela e com certeza veremos todos o poder de Deus a se manifestar na sua vida. Você que está aí com dores no seu corpo físico, você que está com problemas de depressão, de angústia, você que nos acompanha e se calhar sozinho num leito de dor, os que até então eram considerados os mais chegados, lhe abandonaram. Enfim, você está sozinho. Beba desse copo com água e receba agora o Espírito Santo, porque ele se manifesta agora na sua vida. Graças a Deus.
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0: Graças a Deus. Graças a Deus. Meu amigo e minha amiga, nós vamos ficando por aqui, mas você já sabe que você poderá sempre ajudar a Rádio Fiangola com a sua oferta, com o seu dízimo, porque esta estação de rádio vocacionada à propagação do Evangelho do Senhor Jesus Cristo. Foi o próprio Senhor Jesus, não é invenção, não. Foi o próprio Senhor Jesus quem disse, ide ao mundo e pregai o Evangelho a toda criatura. Criatura, toda criatura. Árvore, animais, todos eles precisam ouvir a palavra de Deus. E obviamente que você, meu irmão e minha irmã, não é exceção. Você é criatura de Deus. 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De que igreja pertencemos? Pertencemos à Igreja de Cristo. Não pertencemos a nenhuma placa de igreja. Nossa igreja é a palavra do Senhor Jesus. Estamos fundamentados aqui nessa palavra, tá bem? Por hoje vamos ficando por aqui. Caso nosso Deus permitir, amanhã estaremos de volta aqui neste horário e aqui na Rádio Fé Angola. Que Deus abençoe a todos vocês, um forte abraço e graças a Deus.
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Deus e quem é você? Bem, você tem ouvido falar muito sobre Deus. E eu também. Mas qual é a obra de Deus? O que consiste a obra de Deus? Será que a obra de Deus ela inicia quando eu passo a ser uma obreira? Uma pessoa que é evangelista. O que de fato faz com que eu faça a obra de Deus? Bem, é isso que vamos tratar hoje, porque as pessoas pensam que a obra de Deus é ser uma obreira, um obreiro, um pastor, uma esposa de pastor, um evangelista. Mas a obra de Deus é muito mais do que isso. Disseram-lhe, pois, que faremos para executarmos as obras de Deus? Perguntaram para Jesus. Jesus respondeu e disse-lhes: A obra de Deus é esta, que creiais naquele que ele enviou. A obra de Deus não é fazer, não é apenas fazer. A obra de Deus é que creias. Quantas pessoas estão até mesmo como obreiras, obreiros, pastores, diáconos, que seja. Aparentemente estão fazendo a obra de Deus. Porém, a obra de Deus, ela não acontece do que você faz, é o do que acontece dentro de você. Quando Jesus respondeu que a obra de Deus é esta, que creias naquele que ele enviou, ele que é um Pai, Deus. Você sabia que Deus envia servos? Você sabia que Deus envia até uma situação para a gente buscar ele? Pois é. A obra de Deus é que você creia. Não é que você esteja numa posição em si, mas que você creia. Quando você passa a crer em Jesus, você se lança, você obedece, você aceita confiar todas aquelas acusações, desconfianças, medos, dúvidas, você entrega, porque você não está falando com alguém que não te ouve. Você crê. Quando você fala com Deus, você crê que ele te ouve. A obra de Deus não tem como ser feita na sua vida e nem que você possa fazer a obra de Deus sem que haja essa crença. Essa crença é uma decisão. Não é bacana isso? Eu decido crer. Eu decido colocar Deus acima de mim. Eu decido ser humilde em aceitar a sua orientação. Mesmo que eu não entenda, eu aceito. Mesmo que eu não entenda a situação que eu estou vivendo agora. Não faz sentido na minha cabeça. Mas eu creio que Deus me ouve. Eu creio que ele está sob controle. Então, se eu creio, então eu não vou olhar a situação com maus olhos. Eu vou ser constante. Eu vou falar com Deus. Eu vou estar de forma constante na minha fé. É isso que faz a obra de Deus, que creias naquele que ele enviou. Os que creem é aqueles que acatam, aqueles que recebem. Sabe quando você recebe? É quando você, tá bom, eu vou fazer assim. Eu vou mudar a minha vida. Eu vou deixar de crer na minha mentira, vou deixar de ficar olhando as circunstâncias para crer naquilo que o Senhor disse. Exatamente assim. Você decidiu fazer, obedecer, crer. Bem, agora nesse momento é a sua vez de pensar.
Enquanto eu estava falando, certamente você estava pensando. Mas agora você vai dar uma retrospectiva da sua vida. Vai pensar no que você tem vivido. Será que você tem permitido que a obra de Deus seja feita na sua vida? Independentemente daquilo que você faz à vista dos homens? Porque a obra de Deus, ela é feita dentro de você e acontece de uma forma espiritual. Nem sempre se dá para enxergar o que Deus está fazendo dentro de você, mas você percebe a forma que você está olhando para as situações. Venha com você agora e já voltamos logo em seguida essa trilha musical.

Eu estava aqui falando com Deus, agradecendo a Ele porque eu tenho essa certeza, essa crença. E sabe o que tem acontecido dentro de mim? É que cada ano que se passa na minha vida vai sendo moldado a imagem de Deus. A minha vida vai se espelhando à imagem de Deus. Bem, então, depois que Jesus respondeu isso, que a obra de Deus é esta, que creias naquele que ele enviou, disseram então para Jesus: que sinal, pois, fazes tu para que o vejamos e creiamos em ti? Que operas tu? É exatamente o que muitas pessoas pensam. Qual é o sinal que o Senhor faz para que eu veja e eu creia em ti? Por exemplo, eu participei do jejum de Daniel, não fui batizada com o Espírito Santo. Como que eu vou crer se eu não te vejo, se eu não vejo os sinais do Senhor? Bem, não é a parte de Deus que faltou. Não, não. Faltou a sua crença, porque quando você crê, você se entrega por inteiro. Você se desfaz. Você sabe que eu estava pensando num testemunho que eu estava ouvindo, que o homem dizia assim: sabe, eu peguei e fiz um voto a Deus e eu ainda continuava insatisfeito. Eu queria fazer mais e mais. Sabe, é tão grande aquilo que eu quero, que é Deus, que é o Espírito Santo, que é agradá-lo, que mesmo que eu tenha dado todo o meu salário, ou vamos dizer assim, todos os meus sonhos, eu ainda quero fazer mais. Eu quero entregar mais. Sabe, esse é como um desejo de fazer mais para Deus, porque ele é muito mais do que eu possa dar. Eu sempre, e até hoje, por mais que eu faça o programa aqui, não é o suficiente. Não, não. Eu quero fazer mais para ele. É algo que não se contenta em dar apenas umas poucas horas para Deus. Você quer dar tudo de si. Você quer mudar mais. Você quer dar mais. Você quer colocar mais para Deus. E sabe por quê? Porque você crê. Não há como você desapegar das coisas ou você se cobrar tanto de uma coisa se você não crê. Quando você crer, você faz, vamos dizer assim, das tripas coração para você conseguir dar para Deus. Essa entrega não coloca em você dúvida, não que você tenha dúvida do que você está entregando, mas porque você quer fazer mais para Deus. Você quer servir mais. Sabe? O problema que muitas pessoas têm é que elas querem o Espírito Santo para ser servidas. E o Espírito Santo é para quem quer servi-lo. É para quem quer agradá-lo. É para quem não quer mais servir a si mesmo, mas sim servir a Deus. Então, aquelas pessoas que perguntaram: que sinal, pois, fazes tu para que o vejamos e creiamos em ti? Que operas tu? Nossos pais comeram maná no deserto, como está escrito: deu-lhes a comer o pão do céu. Disse-lhes, pois, Jesus: na verdade vos digo, Moisés não vos deu o pão do céu, mas meu Pai vos dá o verdadeiro pão do céu. O verdadeiro pão do céu não alimenta você
e você volta a ter fome de novo. O pão do céu, o verdadeiro pão do céu, é aquele que faz eu entender, aceitar, compreender a verdade como ela é. Porque o pão de Deus é aquele que desce do céu e dá vida ao mundo. Olha como você está. Olha a sua incredulidade. Olha como você se coloca diante de tudo o que eu tenho feito. Os milagres, a palavra, a verdade, a revolução que isso tem feito na vida de muitas pessoas, na mente dela. Olha só, esse é o verdadeiro pão do céu que dá vida ao mundo. Agora, você está procurando uma vida do seu jeito, em outras palavras. Não que Jesus falasse assim, mas o Espírito fala assim. Disseram-lhe, pois, Senhor, dá-nos sempre desse pão. E Jesus lhes disse, eu sou o pão da vida. Ou seja, me aceite. Ouve a minha palavra. Eu sou aquele que te alimenta. Sou eu que faço você ser feliz, ser completo, que te alimentas nos momentos difíceis. Sou eu que te direciono. Sou eu o seu alimento. Aquele que vem a mim não terá fome. Você mantém esfomeado, sabe? Está sempre faltando. Está sempre em busca de algo novo, porque nunca satisfaz. Como um outro testemunho falava também, dizia assim, olha, eu continuava traindo a minha esposa, eu sempre estava procurando mulheres e nunca estava satisfeito, sempre um vazio. É a fome, nenhuma mulher é suficiente para aquele homem. Por quê? Por causa do espírito dele. A fome nada sacia. Aquele prazer não sacia, não sustenta, não faz feliz, não se realiza. Vai sempre em busca de algo mais. Jesus diz, eu sou o pão da vida. Aquele que vem a mim não terá fome. E quem crê em mim nunca terá sede. A sua alma será saciada. Sabe, é essa a obra de Deus. E para você executar a obra de Deus, você tem que permitir que essa obra seja feita em você constantemente, em você crer, em você aceitar, em você acatar, em você ser humilde. Você aceita? Bem, prove com a sua vida.

Quem é Deus e quem é você? Quais têm sido as suas motivações? Você vai atrás de quê? O que te cativa? O que faz você ir atrás? Bem, vamos dar continuidade ao que temos falado aqui ultimamente aqui sobre a multiplicação dos 5 pães e 2 peixes. Você lembra? Pois é. Depois que Jesus multiplicou os 5 pães e 2 peixes, aliás, antes mesmo, havia uma grande multidão. E essa multidão o seguia Jesus por causa da cura que Jesus havia curado os enfermos. Então, estavam lá aí a grande multidão atrás de Jesus. E Jesus fez o grande milagre, aconteceu essa multiplicação dos 5 pães e 2 peixes para mais de 5.000 homens, fora as crianças e as mulheres. Comeram todos dos pães e dos peixes, e ainda sobraram-lhe 6 cestos. E aí, depois desse acontecimento da multiplicação, as pessoas queriam fazer Jesus de rei. E ele se apartou e foi para o monte. E como ele demorou bastante, já era já tarde, os discípulos pegaram o barco e se foram. Foi isso que foi falado ontem. E Jesus encontrou com eles andando sobre as águas, sobre o mar. Levaram até mesmo um susto. Ou seja, Jesus estava com outro nível, porque ele não ia atrás da glória das pessoas, ou seja, da aceitação. Ele queria apresentar, mostrar o seu poder para que as pessoas pudessem se apegar a quem ele é, quem Deus é. Mas o que que aconteceu? No dia seguinte, a multidão que estava do outro lado do mar, vendo que não havia ali mais do que um barquinho, a não ser aquele no qual os seus discípulos haviam entrado, e que Jesus não entrara com os seus discípulos naquele barquinho, mas que os seus discípulos tinham ido sozinhos. Contudo, outros barquinhos tinham chegado de Tiberíades, perto do lugar onde comeram o pão, havendo o Senhor dado graças. Vendo, pois, a multidão que Jesus não estava ali, nem os seus discípulos, entraram eles também nos barcos e foram a Cafarnaum em busca de Jesus. E achando-o no outro lado do mar, disseram-lhe: Rabi, quando chegaste aqui? Jesus respondeu-lhes e disse: na verdade, eu vos digo que me buscais, não pelos sinais que vistes, mas porque comestes do pão e vos saciastes. É, a princípio aquelas pessoas estavam indo atrás de Jesus por causa dos sinais. Agora, porque tinha comido pão e havia saciado. Ou seja, sempre em busca de algo, que algo acontecesse. Da cura, depois de saciar a fome. E Jesus falou, não respondeu a pergunta, quando chegaste aqui? Jesus simplesmente falou que eles não estavam buscando pelos sinais, mas pela comida. E eu pergunto para você, será que você tem sido um dessa multidão que tem ido atrás de Jesus? Porque vai atrás de Jesus, mas pelo que ele faz. Bem, enquanto você pensa, vamos a uma trilha musical e voltamos logo em seguida.

Eu fico aqui imaginando se Jesus falasse isso para mim. Viviane, você, na verdade, você está me buscando não pelos sinais que você viu, mas por aquilo que você comeu e saciou-se. Comeu do pão físico. Imagina você ser um interesseiro. Imagina você não querer mais nem trabalhar, mas ficar às custas do que o Senhor Jesus faz, de ser benigno, mesmo que as pessoas estavam ali pelos sinais a princípio, pela cura, e agora estavam atrás de Jesus pela comida. E Jesus disse, continuou falando assim para eles: trabalhai não pela comida que perece, mas pela comida que permanece para a vida eterna, a qual o Filho do Homem vos dará, porque a este o Pai Deus o selou. As pessoas, elas buscam a cura, elas buscam a prosperidade, elas buscam a fama, os status, a postura, vamos dizer assim, a posição que tem no trabalho, né? Elas valorizam essas coisas. Por que que elas valorizam essas coisas? Porque elas deram importância a essas coisas. E tudo isso passa. O filho, o marido, a esposa, os pais, os irmãos, as riquezas, as condições, tudo isso passa. Mas o que nunca vai passar e não vai deixar de existir é a sua alma. É a sua alma. Aquilo que você sente, o seu comportamento, que fala do que você sente, daquilo que você guarda, como você vive, fala do que você vem alimentando. Se você se alimenta das coisas físicas, podemos dizer assim, se satisfaz apenas com uma alegria que é passageira, você vai ter falta em outras áreas também. Porque aquela alegria é passageira. E o que Jesus está falando aqui, trabalhai, ou seja, invista, não pela comida que perece, não pelo aquilo que passa, mas pela comida que permanece para a vida eterna. Que comida é essa que permanece para a vida eterna? A palavra de Deus, os ensinamentos do Senhor Jesus. Ele estava não só ali para atender a necessidade das pessoas sofridas, que ele tem prazer de atender a necessidade das pessoas. Ele se compadece, ele ama, ele quer o bem. Porém, isso não é tudo. Não é tudo. Você comer, você ter uma condição financeira, é maravilhoso. Você poder desfrutar do que você quer comer, do que você quer vestir, aonde você quer ir, é muito bom. Mas isso não traz vida eterna. Eterna é aquilo que vai levar você até a salvação, viver toda a eternidade com Deus. O que você conquista aqui na terra não vai dizer que você vai chegar até a salvação. Você é tentado em todos os aspectos a ficar chateado, a ficar irritado, a levar isso para o outro dia, a olhar com maus olhos, a querer, às vezes, se vingar, a querer também que a outra pessoa adivinhe o que você precisa que ela faça. Ou seja, você, quando você olha para a sua alma, você vê muitas falhas, muitas debilidades, muitas fraquezas. Se você atenta para essa alma, você espera pelos outros, pela aceitação das pessoas, você vive buscando uma afirmação, uma confiança.

Infelizmente, fazem por causa de algo mal resolvido dentro delas. Você não deixa ser contaminado, influenciado, você continua amando, você continua dando, você continua crendo, você continua sendo constante, você. Enfim, o que permanece para a vida eterna é a palavra, o alimento, aquilo que você recebe de Deus, os ensinamentos que faz você ter vida, independentemente das circunstâncias. E é isso que Jesus está falando. Trabalhai não pela comida que perece, mas pela comida que permanece para a vida eterna, a qual o Filho do Homem, que é Jesus, vos dará. Sim, ele vai dar para você. Mas você tem que se interessar, porque a este o Pai, Deus, o selou. Foi Deus, Pai, que deu autoridade ao Senhor Jesus para dar a vida eterna àqueles que querem. Mas o seu interesse é por coisas supérfluas, coisas banais, corriqueiras. E por isso você vive atrás de coisas e pessoas. Ou seja, se você quer ser feliz, a ponto dessa felicidade levar você até Deus, ou seja, até quando chegar a sua morte, você ser feliz. Porque a sua vida não é pelas coisas que você tem, pela família que você tem. A sua vida é pelo que Deus fez dentro de você. A maneira de você enxergar a vida, a maneira de você tratar as coisas. Deus quer dar essa comida que permanece para a vida eterna. Você quer? Então, faça a sua parte. Qual é a sua parte? Busque a comida permanente, a comida que permanece para a vida eterna.

0: A fé e a inteligência trabalham juntas. Embora a fé seja encarada como loucura para esse mundo, ela é inteligente porque nos faz saber que temos direito à felicidade. A fé faz com que recusemos uma vida de derrotas e conquistemos uma vida de vitórias. Se tudo não está de acordo com os seus ideais, está na hora de você refletir com a sua inteligência e usar a sua fé para trazer à existência os desejos de seu coração.
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0: haverá também coisas espantosas e grandes sinais do céu. Sucederão eventos terríveis e surgirão poderosos fenômenos. Nos Estados Unidos, Texas, a tempestade tropical Harvey provocou estragos e desespero. Já o devastador furacão Irma deixou rastro de destruição e mortes por onde passou. Jesus está voltando. No México, um terremoto de magnitude 8.4, registrado na costa sul do país, já é um dos mais fortes ocorridos na América Latina. Mais de 2 milhões de pessoas foram atingidas no sul do país. E o número de mortos sobe para 96.
1: A situação no México está muito feia, está muito difícil. O povo está muito assustado. Foi o pior terremoto registrado. Hoje aqui no México a gente viu dois sinais da volta de Jesus, porque dessa vez não foi só o terremoto, começou a aparecer luzes no céu, o céu brilhava assim, é como se fosse raio, mas não era raio, o céu iluminava e fechava, apareceu luzes no céu aqui no México. Tanto é que aqui as notícias dizem assim, terremoto no céu do México.
0: E haverá sinais no sol, na lua e nas estrelas. E sobre a terra haverá angústia das nações em perplexidade pelo bramido do mar e das ondas. Porquanto os poderes do céu serão abalados.

0: O que eu queria é que a senhora passasse essa mensagem para minha família, para nossa família. Porque o fato de crer que Jesus é o Salvador, o fato de não fazer mal a ninguém, não garante salvação. E eu tenho uma preocupação muito grande com a minha família aí no Brasil. E tudo isso, Jesus já falou, tudo isso é a volta de Jesus. Então eu queria que a senhora passasse essa mensagem para nossa família entender. Isso, que Jesus está às portas, Jesus está voltando.
1: Então verão vir o Filho do Homem em uma nuvem, com poder e grande glória. Ora, quando essas coisas começarem a acontecer, exultai e levantai as vossas cabeças, porque a vossa redenção se aproxima.

todos de forma rica e poderosíssima, meu amigo e minha amiga, para o Senhor Jesus Cristo, que é o autor e consumador da nossa fé, não existem impossíveis. O impossível para nós, os seres humanos, para Deus é possível. Preste atenção, independentemente do problema que você

esteja nesse instante a enfrentar no seu casamento, na sua família, seus negócios, seus projetos, seu casamento, sua saúde, na sua fé. Saiba que o Todo-Poderoso tem poder, meu amigo e minha amiga, para reverter de uma vez por todas esta situação. O nosso Deus, no livro de Lucas, ele foi claro a quando da morte do Lázaro, quando as irmãs do mesmo Lázaro estavam desesperadas, Marta e Maria, desesperadas, disseram assim para o Senhor Jesus Cristo: Mestre, se estivesses aqui, o nosso irmão não teria morrido, não teria padecido. Mestre, se estivesses aqui, o nosso irmão Lázaro não teria padecido. Então, o Senhor Jesus, olhando a multidão, diz a palavra, diz a Bíblia, que o Senhor Jesus chorou. O Senhor Jesus chorou, mas por que que o Senhor Jesus chorou? O Senhor Jesus chorou não pelo fato de se comover com a situação, não porque estava triste com a situação, não. O Senhor Jesus chorou pela incredulidade que ele encontrou no meio daquele óbito. As pessoas que estavam ao redor, no meio, ou envolvidos naquele ambiente, eram pessoas incrédulas. Então, as pessoas naquele meio, naquele redor, estavam todos a chorar, a lamentar, a murmurar e a duvidar, porque quando o Senhor Jesus recebeu a informação de que Lázaro estava morto, ele foi claro em dizer que Lázaro não estava morto, mas que estava simplesmente a dormir. E o que que as pessoas, em contrapartida, fizeram? As pessoas colocaram-se em risos. As pessoas colocaram-se em risos, ficaram a rir, a zombar das palavras do Senhor Jesus Cristo. Então, o Senhor Jesus, invocando o nome do Todo-Poderoso, invocando o nome do Todo-Poderoso, meu amigo e minha amiga, ele diz assim: Olha, tirem a pedra. E ele então chamou pelo nome Lázaro. Quando ele invocou o nome Lázaro, quando ele chamou a Lázaro, Lázaro não resistiu. Ele que já estava morto há 4 dias, cheirando mal, em estado de putrefação, acho que é isso, né? Podre já, o corpo podre. Teve que ressurgir. Lázaro teve que retornar à vida. Por quê? Porque o nosso Deus, meu amigo e minha amiga, não falha. Os homens falham, todos falham, governos falham, mas a palavra do Senhor Jesus não falha. O que Deus disse pode demorar um tempo, 2 tempos, 3 tempos, o tempo que for necessário, mas se Ele disse, se Ele falou, assim irá, meu irmão e minha irmã, acontecer. Assim irá se proceder. Repito, não existem impossíveis para Deus. Ah, irmão Mateus, estou com problemas na saúde, estou com problemas financeiros, estou com problemas no meu casamento, na minha família, estou com problemas gravíssimos, gravíssimos. Eu tenho dias contados. Quem passou essa palavra para si foram os homens. Os homens é que lhe informaram que os seus dias estão contados. Agora, procura balançar a palavra do homem juntamente com a palavra de Deus. E nós estamos aqui afirmando que a palavra de Deus não falha, jamais volta vazia. Então, pega essa palavra do homem e confronta com a palavra de Deus, e você verá a palavra que irá prevalecer.
Obviamente que nós sabemos que é a palavra de Deus, porque essa palavra não volta vazia, nunca e jamais volta vazia. Então, amigo, amiga, mais do que nunca, coloque a sua fé na palavra do Senhor Jesus Cristo. Nós temos apelado aqui as pessoas a depositarem a sua fé na palavra, porque é a palavra que liberta, é a palavra que salva, é a palavra que transforma, é a palavra que traz vida e vida com abundância. E nós, nos dias de hoje, e todos têm visto, quase, né, a maioria nesse caso tem visto, as pessoas depositando a fé no pastor, no bispo, no apóstolo, em igrejas, em templos, etc, etc. Você vai se desiludir, você vai se dar de cara, com a cara no chão, você vai se dar mal. Deposite a sua fé na palavra do Senhor Jesus e não na palavra do homem, porque a palavra do Senhor Jesus não falha. Amigo, amiga, busque entregar a sua vida para Deus, porque quando aceitamos, não de boca para fora, a palavra do Senhor Jesus, de verdade mesmo, a nossa vida é transformada. Deus dá cura? Obviamente que dá cura. Deus transforma? Obviamente que transforma. O casamento, a vida financeira, os estudos, a formação, etc. Mas o mais importante mesmo, preste atenção, o mais importante mesmo é a salvação da sua alma. Você pode ter o dinheiro que tiver, os bens que tiver, o peso que puder ter na sociedade, mas se você não tiver a salvação, você será o homem ou a mulher mais desgraçado, mais desgraçada da face da terra. Não lute por aquilo que um dia vai passar. O Senhor Jesus disse assim: olha, passarão os céus e a terra, passarão os céus e a terra, mas a minha palavra jamais passará. A palavra de Deus não passa e nunca passará, jamais passará. Então, é essa palavra que vai lhe proporcionar a salvação. A salvação não vem por mérito próprio, porque nós merecemos. Não. A salvação vem porque nós cremos, cremos na palavra de Deus. Quando eu creio na palavra de Deus, quando eu creio na palavra do Senhor Jesus, então ele, meu irmão e minha irmã, se encarrega de salvar a minha alma. O Senhor Jesus foi claro, dizendo assim: olha, quem quiser salvar a sua alma, perdê-la-á. Mas quem perder a sua vida em meu nome, ou por causa do meu nome, ganhá-la-á. Meu amigo, você vai ganhar a sua vida por aceitar a palavra, por entregar sua vida para o Senhor Jesus. Mas se você quiser salvar, então você vai acabar perdendo para Satanás. E temos falado aqui N vezes, tanto Deus como Satanás almejam, querem a sua alma. Agora, você quem vai definir, você quem vai dizer em quem realmente você quer atribuir a sua alma. Se você diz assim: olha, irmão Mateus, amigo Mateus, olha, eu estou pouco me lixando com a minha salvação. Então, paciência, vai na tua fé, vai com toda a força. Mas se você diz assim: olha, estou a entender o que está sendo falado aí, e eu quero entregar a minha vida para o Senhor Jesus, então faz o seguinte: larga tudo o que você faz de errado, tudo. Tudo é tudo que você faz de errado, hoje mesmo e agora, e entrega a sua vida para o Senhor. Diga mesmo assim: olha, meu Pai, olha, Deus, eu não te vejo, eu não te sinto, eu não te toco, mas eu quero ter
um relacionamento sincero, verdadeiro, puro consigo. E eu quero agora mesmo deixar para trás tudo aquilo que não presta e entregar a minha vida nas tuas mãos. Faça isso de coração, com sinceridade, e você vai voltar aqui depois agradecer, porque alguém realmente apareceu, abriu os seus olhos, ele mostrou o caminho certo, que é o caminho que conduz para a vida. Eu sou o caminho, a verdade e a vida, disse o Senhor Jesus Cristo. Quem crer em mim, ainda que esteja morto, ainda que esteja morto, viverá. Então, se você crê na palavra de Deus, se você crê que existe o bem e o mal, a salvação e o inferno, então, hoje mesmo, você não vai depender do que nós estamos aqui a falar, você não vai depender do que já foi falado, você vai tomar uma decisão, uma atitude e vai entregar sua vida para o Senhor Jesus Cristo. As pessoas vão lhe criticar, as pessoas vão lhe zombar, as pessoas vão tentar sabotar, mas, em meio a tudo o que irá acontecer e vai acontecer, porque quando entregamos a vida para o Senhor Jesus, Satanás fica furioso, com raiva, porque é mais uma alma que ele perdeu. É mais uma alma que ele perdeu. Então ele vai enviar pessoas para te frustrarem, vai enviar pessoas para te desanimarem, vai enviar pessoas para te afligirem, etc, etc. Vai criar situações que você até vai pensar que Deus te abandonou, que Deus não existe. Só mesmo para te frustrar. Então, meu irmão e minha irmã, quando isso estiver a acontecer, pode crer que Deus, ele será com a tua vida, ou ele é com a sua vida. Porque quem não sofre tentação, quem não sofre aflições aqui na terra, não está bem com Deus. Cristo, o Senhor Jesus Cristo disse assim, no mundo, ele antecipou já para os seus discípulos, para os seus seguidores, no mundo tereis aflições. No mundo, aqui no mundo, nós teremos aflições, mas tende bom ânimo, porque eu venci o mundo. Então, se Deus venceu o mundo, nós também vamos vencer. Porque se a minha fé estiver colada com o Senhor Jesus Cristo, com a palavra de Deus, nada e nem ninguém, repito, nada e nem ninguém irá, meu irmão e minha irmã, me separar do amor maior. Esse amor não falha. O amor dos homens decepciona, entristece, às vezes cansa, mas o amor de Deus, se estiver colado comigo, nada e nem ninguém, meu irmão e minha irmã, intentará contra mim ou contra a sua vida. Tá bem? Já sabe que se precisar interagir conosco, se quiser desabafar de um amigo para falar conosco, nosso WhatsApp é 956-08-38-66. Repito, 956-08-38-66. Para quem estiver nos ouvindo fora de Angola, marque antes o indicativo, que é o 00-244-956-08-38-66. Repito, 00-244-956-08-38-66. Por hoje vamos ficando por aqui. Caso nosso Deus permitir, numa outra ocasião, estaremos aqui prosseguindo com a nossa transmissão. Que Deus abençoe a todos vocês, rica e poderosamente. Graças a Deus.

0: rico, pobre, celebridade, anônimo, modelo, feinho. Notou alguma diferença? É isso que resta desta matéria feita de barro que o ser humano tanto investe. Valoriza aquilo que é nada. E o que realmente muito vale é tratado como algo inexistente ou insignificante. Estou falando da alma. Por causa dela, uma guerra feroz acontece desde o início do mundo. Tamanho é o valor que ela carrega. Deus colocou no homem um pedaço dele, a eternidade. Nada que ele criou possui tanta preciosidade. Desde então, Satanás, o ladrão de almas, trabalha incansavelmente para que ela se desconecte do seu Criador. E o seu maior objetivo tem sido varrer da humanidade a ideia de que somos alma, distraindo o homem com os seus chocalhos. Nunca se viu uma geração tão materialista, preocupada exageradamente com a aparência e a opinião alheia, desesperadamente em busca da glória neste mundo, na corrida desenfreada pelo dinheiro e sucesso. Enquanto isso, suas almas vão se apagando e, pouco a pouco, definhando num vazio jamais visto em toda a história. A parte mais valiosa que possuem é, infelizmente, a primeira coisa que sacrificam pelas coisas deste mundo.
1: Do que adianta ganhar o mundo inteiro se perder a sua alma?

0: O que uma pessoa pode dar em troca da sua própria alma?
1: Se você pudesse ter todo o dinheiro da Terra, de acordo com o relatório de riqueza global mais recente, você teria cerca de 530 trilhões de dólares. Toda essa fortuna não chega aos pés do valor de uma única alma. É difícil de entrar na cabeça do ser humano, já que este se apega apenas ao que vê. Só não enxerga que dinheiro é papel, carro é lata, casa é pedra, e que ao partir deste mundo, tudo ficará por aí. O que se acumula na Terra não tem valor algum na eternidade. O preço da salvação da alma não foi pago com prata ou ouro, mas com o sangue do único Filho de Deus. Isso torna a alma humana a coisa mais valiosa da Terra. O valor que Deus coloca sobre ela é inegável e indiscutível. Mas e para você? Infelizmente, muitos só saberão o valor da alma quando sentirem a dor da segunda morte e a separação eterna daquele que ofereceu gratuitamente a salvação pela fé. Sua matéria é inútil, mas a sua alma é infinitamente valiosa.

Episódio de hoje. As igrejas que não vão subir. Há quanto tempo ouvimos que Jesus está voltando? Que o mundo está acabando? Que a igreja vai subir? Muitos dos que ouviram quando criança já estão velhos. E até agora, a igreja ainda não subiu. Mas só há um detalhe que a maioria não percebe. Olhe bem para estes rostos. Você sabe quem são estas pessoas? Estes são os que foram promovidos para a Igreja Celestial. Em um levantamento somente de obreiros, pastores e esposas da Igreja Universal, apenas nos últimos 10 anos, quase 7 mil pessoas partiram. Fora membros e frequentadores. E claro, os de outras igrejas que também morreram salvos por todo mundo. Certamente você se lembrou de alguém agora. É. A igreja já está sim, subindo. Aos poucos, Deus está recolhendo os seus. Alguns viveram muitos anos. Outros, poucos. Quantas lutas não passaram? Quantas almas a mais não ganharam? Quantos foram testados a praticar o que pregaram? Venceram o tempo. Viram seus corpos pouco a pouco envelhecendo. Mas o prazer em servir era o mesmo do início. Do primeiro amor. Do primeiro uniforme. Da primeira reunião realizada. A maioria desconhecida por quem assiste, porém bem conhecida por Deus. O maior testemunho que existe não é a cura do câncer, a libertação dos vícios ou as conquistas materiais. O maior testemunho que existe é permanecer. O justo não morre. O justo é promovido. Promovido a servo bom e fiel, que foi fiel no pouco e agora está no muito. Não chore por elas. Chore por você que ainda está neste mundo e precisa lutar pela salvação da sua alma. Para com quem é fiel, fiel te mostras. Com o íntegro, também íntegro. Com o puro, puro te mostras. Com o perverso, inflexível. Mas não se iluda em fazer parte apenas de uma igreja física, porque a igreja de tijolos não vai subir, e quem só fizer parte dela vai ficar para trás, com os tijolos. As igrejas que não subirão são as igrejas dos fingidos, dos magoados, dos maliciosos, dos fofoqueiros, dos materialistas. A igreja instituída pelo Senhor Jesus é o reino de Deus nesta terra. É também um ensaio para o que viveremos no céu. Ele reunirá seus filhos lá em cima. Por isso faz questão de reuni-los aqui embaixo e alertar para que não deixem de congregar. Afinal, uma brasa fora do braseiro logo se apaga. Um dia, toda a igreja de Jesus enfim será reunida dos quatro cantos, onde não haverá placas, rótulos, raça ou cor. Seremos todos um só com Deus. Por isso, lute. Lute até o último segundo, como todos estes que permaneceram e que hoje desfrutam do lugar dos lugares, de um novo corpo, do verdadeiro descanso. Não porque mereceram,
mas porque perseveraram e se apossaram da promoção que a alma tanto anseia receber. Chegastes ao Monte Sião e à cidade do Deus vivo, a Jerusalém Celestial, à Universal Assembleia e Igreja dos Primogênitos, que estão inscritos nos céus.

0: Se as lápides falassem a verdade, não teriam apenas nomes e datas. Teriam alertas, confissões, gritos silenciosos.
1: Achava que teria mais tempo, mas não tive.
2: Colecionei bens, mas parti de mãos vazias.
3: Vivi para o corpo e esqueci da minha alma.
4: Adiei o perdão e a morte não esperou.
5: Amanhã eu me conserto com Deus. Mas não houve o amanhã.
6: Acreditei que o inferno era um mito. Agora é minha realidade.
7: Era jovem demais. Mas a morte não quis saber.
2: Ganhei o mundo, mas perdi a minha alma.
0: Mas há aquelas que também vale a pena destacar.
8: Não morri. Fui promovido.
9: Deixei a terra. Encontrei a verdadeira morada.
10: Não chore por mim. Meu Senhor me recebeu.
0: A morte não marca a idade. Não respeita sonhos. Ela apenas cumpre seu papel. Lembrar-nos de que somos pó. E que só a alma atravessa para o outro lado. Um dia será a sua lápide a falar. E o que ela dirá?

O deserto não é o fim. O deserto é processo. E Deus manda te dizer hoje: eu estou contigo até aqui. E vou te levar além.

Talvez você entrou aqui sem sentir nada. Coração pesado. Alma cansada. Mas o Senhor manda te dizer: eu estou aí. Agora. Deus está aqui.

Tem momentos que você acha que Deus se esqueceu, que ninguém está vendo sua dor. Mas o Senhor manda te dizer hoje: eu estou cuidando de cada detalhe. Mesmo no silêncio, eu continuo sendo Deus na tua vida.

Você chorou escondido. Você lutou calado. Mas o Senhor manda te dizer hoje: o tempo da dor acabou, porque a tua vitória chegou.

Você chegou até aqui achando que não tem mais jeito, que acabou. Mas Deus manda te dizer: eu sou especialista no impossível.

Recebe isso. O impossível já começou. Deus está se movendo. Você chegou.

Você pensou que estava sozinho, que Deus tinha se afastado. Mas o Senhor manda te dizer hoje: eu nunca saí do teu lado. Mesmo quando você não sentiu, eu estava lá.

Você já tentou de tudo. Já chorou escondido. Já pediu em silêncio. E hoje você só precisa de uma coisa. Um milagre. E o Senhor manda te dizer: eu ainda faço milagres.

Se você pensou em desistir, se hoje você quase parou, o Senhor manda te dizer: não é o fim, ainda não acabou. Existe um propósito maior, e Deus ainda está escrevendo a tua história.

Episódio de hoje: O Golpe da Graça. Queremos hoje te convidar a fazer uma pesquisa que talvez você nunca tenha feito. Lugares mais difíceis de chegar. Quais serão? Nessa lista, encontramos de montes e cavernas a lugares construídos pelo homem. K2, no Paquistão, a segunda maior montanha do mundo. Fort Knox, onde está localizado o depósito de ouro dos Estados Unidos. A área militar restrita, conhecida como Área 51. A cratera de Bossave, em Papua Nova Guiné. Mas nessa lista ficou faltando o lugar mais difícil de todos. Ali, isolado no topo, deveria estar o Reino dos Céus. Aliás, o que não faltam são mitos

estar lá. Por um motivo. Uma das principais características do reino dos céus é a justiça perfeita. Por isso, ninguém entra nele pelas boas obras. A salvação só vem pela fé em Jesus, a obediência à sua palavra. Enquanto este mundo se esforça para se tornar a filial do inferno, o reino dos céus é um lugar de total santidade. Recebemos de Deus, sem merecer, o direito de ser salvos. O nome desse favor é graça. Mas seria justo se limpar pelo sacrifício dele e continuar vivendo na sujeira? Existe um setor empenhado em te fazer errar o alvo. Você talvez nunca tenha ouvido falar, mas certamente já foi vítima de suas estratégias inúmeras vezes. É o Departamento de Marketing do Inferno. Ele trabalha noite e dia para convencer consumidores a comprar as ideias do diabo e evitar que eles cheguem ao céu. Uma das ideias promovidas por esse setor é de que uma vez salvo, salvo para sempre, pois a graça de Deus seria suficiente para garantir o céu, mesmo para quem permanece no pecado. Acreditando nisso, quem vai se empenhar para se manter na fé? Se você assiste aos noticiários, certamente já ouviu falar de golpes financeiros. Atraído pelo lucro fácil, quem cai nesses golpes aceita fazer depósitos para o golpista e acaba perdendo todo o dinheiro. Espiritualmente, o golpe da graça também funciona assim. Quem é atraído por essa ideia enganosa, quer a salvação sem sacrifício e aceita apostar nisso a sua eternidade e a sua alma. Consome o pecado. Espera que no final a graça e a misericórdia paguem a conta para voltar a pecar. O Departamento de Marketing do Inferno mistura a verdade com a mentira para criar meias-verdades, usando até a palavra de Deus. Muito cuidado! Quem cai nesse golpe perde muito mais que dinheiro. Perde a própria alma. A verdade é que a graça não é de graça. Segui a paz com todos e a santificação sem a qual ninguém verá o Senhor. Ou seja, se separar do pecado é pré-requisito para a salvação. Não se deixe enganar. Para a eternidade com Deus, é necessário passar primeiro pelo arrependimento. E esta é a parada obrigatória de quem se arrepende. O símbolo de quem morreu para a injustiça. Quem não passar por aqui, dificilmente vai entrar lá. Somente com a atitude de arrependimento e uma vida de obediência à palavra de Deus, você deixa o reino deste mundo e se habilita a passar a eternidade no lugar que ele preparou. E essa decisão é inteiramente sua.

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As injustiças acontecem como nunca. A maldade se multiplica de tal maneira que chega a espantar. A corrupção e depravação dos homens alcançaram níveis jamais imaginados. O ser humano insiste em provocar a Deus. Porém, estão prestes a conhecer o furor de sua ira. O momento em que vivemos na história acende o alerta, pois um dos principais sinais do fim descritos por Jesus em Mateus 24 está bem diante dos nossos olhos. E como foi nos dias de Noé, assim será também a vinda do Filho do Homem. Porquanto, assim como nos dias anteriores ao dilúvio, comiam, bebiam, casavam e davam-se em casamento, até o dia em que Noé entrou na arca, e não o perceberam, até que veio o dilúvio e os levou a todos. Assim será também a vinda do Filho do Homem. O ser humano havia passado de todos os seus limites. A promiscuidade, a maldade e irreverência para com o Criador eram comuns. Viviam suas vidas como se ele não existisse. O envolvimento com o pecado era tão grande que ignoraram por quase 100 anos os avisos e chances de salvação oferecidos por Deus através de Noé, o único homem justo daquela geração que construiu a arca em obediência à palavra do Altíssimo. Não foi por falta de avisos. Todos foram levados pelo dilúvio. A primeira vez que a ira de Deus se manifestou em larga escala no mundo. Muito se fala sobre o amor divino. Está nas canções, nas mensagens em redes sociais, nas pregações das igrejas. Mas pouco se fala sobre a ira de Deus. Um assunto com esse teor não agrada aos ouvidos. A maioria foge do tema por não querer acreditar que isso seja verdade. Como pode ser real a existência do inferno? Como um Deus amoroso, bondoso, seria capaz de se irar contra a sua criação? Não há qualquer contradição nisso. Ele é amor, mas também é justiça. É algo que está associado à santidade e natureza divina. A ira é a justa indignação de Deus contra o pecado, porque este é a rebelião contra a sua autoridade. Sendo ele santo, não pode tolerar o que é impuro. É a sua justiça reagindo contra a injustiça. Do céu se manifesta a ira de Deus sobre toda a impiedade e injustiça dos homens, que detêm a verdade em injustiça. A ira de Deus não é uma raiva qualquer. É algo que vai acumulando e chega uma hora que transbordará. Assim foi com Sodoma e Gomorra, onde a medida dos pecados foi atingida. Assim foi com Corá, Datã e Abirão, que se rebelaram contra um escolhido de Deus. E assim será no tempo do fim. Segundo a tua dureza e coração impenitente, acumulas contra ti mesmo ira para o dia da ira e da manifestação do juízo de Deus. Mais uma vez, a humanidade se afunda na degradação moral e espiritual. Enquanto assistimos o mundo em guerra, pessoas perdendo a vida, outros estão preocupados em extravasar os seus desejos mais carnais. A moda do pecado tem feito a maioria valorizar o corpo e desprezar a alma. A frieza, ingratidão e incredulidade dessa geração se multiplicam exatamente como nos dias de Noé. Porém, desta vez, será algo muito pior. A destruição não será por água, e sim com fogo. Deus continua a enviar os seus avisos e alertas. Por milênios, o seu infinito amor e compaixão tem se manifestado a fim de dar a chance da salvação a todos. Porém,
Quem ignorar a misericórdia de Deus terá que lidar com a ira de Deus.

Este evangelho do reino será pregado em todo o mundo, em testemunho a todas as nações, e então virá o fim. E Jesus, respondendo, disse-lhes: Acautelai-vos, ninguém vos engane, porque muitos virão em meu nome, dizendo: Eu sou o Cristo, e enganarão a muitos. E ouvireis de guerras e de rumores de guerras. Olhai, não vos assusteis, porque é mister que isso tudo aconteça, mas ainda não é o fim. E logo depois da aflição daqueles dias, o sol escurecerá, e a lua não dará sua luz, e as estrelas cairão do céu, e as potências do céu serão abaladas. E um grande terremoto, como nunca tinha havido desde que há homens sobre a terra. Tal foi este tão grande terremoto. E as cidades das nações caíram. E da grande Babilônia se lembrou Deus. Como igual ímpeto será lançada a Babilônia, aquela grande cidade, e não será jamais achada,

Então aparecerá no céu o sinal do Filho do Homem. E verão o Filho do Homem vindo sobre as nuvens do céu, com poder e grande glória.

E ele enviará os seus anjos e ajuntará os seus escolhidos, desde os quatro ventos, da extremidade da terra até a extremidade do céu. Depois nós, os que ficarmos vivos, seremos arrebatados juntamente com eles nas nuvens. Então virá o fim.

Na casa de meu pai há muitas moradas. E quando eu for e vos preparar lugar, virei outra vez, para que onde eu estiver estejais vós também. Jesus pode vir hoje. Você está preparado?

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3: Acordar, tomar café, levar as crianças na escola, trabalhar, almoçar, arrumar a casa, descansar e no outro dia, tudo de novo. E assim é a nossa vida. Vivemos numa rotina diária. Se assim não fosse, nossa vida seria uma bagunça. Mas há um perigo que ronda a alma se tratando da rotina. Quando iniciamos algo na nossa vida, no começo tudo é novidade. O início no novo emprego, começo do casamento, a aquisição de um sonho de consumo, tudo é lindo e maravilhoso. Mas com o passar do tempo, para muitos aquilo pouco a pouco vai se tornando pesado e cansativo. Infelizmente, na vida espiritual tem sido assim para muitos. No início da fé, tudo é novo. Cada reunião mais forte que a outra, a Bíblia fica toda colorida de tantos versículos que ela marcou que chamaram sua atenção. As vigílias, não se importava se no dia seguinte, pela manhã, tinha que trabalhar. A santidade com as coisas de Deus, a maneira que olhava os obreiros servindo a Santa Ceia, o empenho do pastor em libertar aquela pessoa endemoniada. Mas com o passar dos anos, muitos continuam fazendo as mesmas coisas, porém de forma automática. O problema não está em fazer as mesmas coisas. O perigo está na religiosidade. É quando fazemos, mas aquilo se torna apenas uma tradição. Ir para a igreja, orar, cantar, ouvir a pregação e pronto. Cumpri meu papel de cristão. No domingo seguinte, tudo de novo. E aí que surge a frase, entrando no piloto automático. Essas palavras são muito usadas na aviação. Com a modernidade dos aviões, essa função facilita e muito a vida da tripulação. Os mais modernos praticamente fazem quase tudo. Essa praticidade traz uma certa sensação de segurança, porém nem sempre isso é confiável. Foi o que aconteceu com o voo 447 da Air France. A viagem Rio-Paris corria dentro da normalidade, mas após 3 horas de voo, a aeronave começou a apresentar problemas nos sensores, o qual desativou o piloto automático, o que fez a velocidade cair de 500 para 110 km por hora. Nesse momento, o comandante do voo não estava na cabine. Segundo a investigação, estava descansando. Os copilotos tentam reverter a situação, porém a falta de experiência os fazem tomarem decisões erradas. Enquanto isso, tentam várias vezes chamar o comandante. O capitão entra na cabine enquanto o avião cai e vira bruscamente. Já não dá mais tempo para nada. A aeronave caiu no mar. 228 pessoas morreram. Quando estamos acostumados a fazer sempre a mesma coisa, é comum ativarmos o piloto automático. Mas é nesse momento que a pessoa está mais vulnerável ao diabo, pois nesse período de distração, ele lança o seu ataque. E muitas das vezes, quando a pessoa tenta retomar o controle, não há mais tempo. Esse homem está acostumado a fazer esse número com a cobra de estimação. Parecia ser mais uma apresentação de tantas outras. Porém, algo inesperado acontece. A cobra começa a estrangulá-la. Até que o homem cai desacordado no chão. Muitos até acham graça, pensando que fazia parte do show. Só depois de algum tempo, pessoas se dão conta do ocorrido e tentam salvar a vítima. Assim é o pecado. Ele vai dando coragem à pessoa. Erra a primeira vez e não acontece nada. O que faz a pessoa errar a segunda e a terceira, mas chegará uma hora em que o pecado irá dar o bote sem direito do indivíduo se defender. Pois a imprudência dos néscios os matará, e o falso bem-estar dos insensatos os levará à destruição. Muitos estão na igreja e na obra de Deus, fazendo tudo no piloto automático. Sabem fazer, mas não há mais aquele prazer do início. Acreditam estarem de pé, mas na verdade estão caindo como um avião sem piloto. Por isso que a vida cristã é feita de lutas e tribulações, pois esses momentos exigem mais de nós. É quando mais oramos, jejuamos e buscamos o socorro divino. Cuidado com o sucesso. A ausência de lutas, os momentos de glória, eles costumam nos levar à acomodação. Lembre-se que mar calmo nunca fez bom marinheiro.

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18h37, minutos, Angola e o Mundo, boa noite! Sejam todos bem-vindos mais uma vez à Rádio Fé Angola, sua melhor sintonia. Está a começar mais uma edição do programa Voz do Conhecimento, um espaço dedicado à informação, à reflexão, à aprendizagem e à boa disposição. Eu sou o vosso locutor, Arbindo Pedro Manha, e será um enorme prazer contar com a vossa companhia até bem perto das 20 horas. Fique ligado, porque o conhecimento é poder, informação é crescimento e aprender é evoluir. A música é da banda Movimento, a voz é de Malogrado Bangão. A música tem como título Kibuikilá, na voz de Bangão, um quimbundo bem... ou seja, aquele quimbundo próprio da banda, lá do fundo mesmo, que o Kota Bangão foi à busca. A letra, a composição é de Massouche, um dos membros da banda Movimento. Parece uma música nova, parece uma nova roupagem, mas não, é mesmo antiga. A música é bastante antiga. A voz, eu repito, é do Kota Bangão. Cuidado! É para ouvirmos de novo, quando o relógio marca 18h39 minutos, a Rádio Fé Angola de Luanda para o Mundo. Aproveita para visitar-nos nas nossas páginas, como no Facebook. Também estamos no Instagram, o nosso canal no YouTube, para conhecer melhor a Rádio Fé Angola. E não esqueça de nos acompanhar a partir do TikTok. Olha, a supervisão geral está a cargo de Mateus Felipe Uncusso. A coordenação tem os dedos mágicos de Ana Paca Uncusso. Ai, ai, ai, Vakwe! A música é da nossa banda, o Semba, um do estilo bem dançado na nossa banda, o Semba, que deu origem ao samba, estilo musical, o estilo rico e dançante do nosso amigo ou dos nossos amigos no Brasil. Além do Semba, que leva todo mundo a um pé de dança, também temos o Kuduro, um do estilo com o maior número de seguidores aqui no nosso país, Angola. 18h40 minutos, eu quero ouvir de novo Kibuikilá na voz de Bangão da Banda Movimento. What's up?

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18 horas e 51 minutos, está a decorrer alguns jogos, assim como da Liga dos Campeões e do Girabola, Alegria do Povo. Petro de Luanda continua a vencer o Cabos Corpo do Palanca por 1-0. Já jogaram 90 minutos mais 12 e o Petro continua assim a vencer este jogo que começou às 17 em ponto. Jogo que está a decorrer em Angola no estádio 11 de novembro. Liga dos Campeões, Lens de França continua a perder frente ao Sporting Clube de Portugal, 46 minutos, 1 minuto da segunda parte, e o Sporting continua a vencer por 1-0. Golo marcado aos 22 minutos por Luís Soares, que fez o golo que dá uma tranquilidade ao Sporting Clube de Portugal. Ainda Sapá frente ao Slavia Praia, exatamente 48 minutos, e o jogo continua 0-0. Às 20 horas, jogo grande na Turquia. Galatasaray recebe o grande Barcelona de Espanha. Jogo aguardado com muita expectativa. Ainda hoje teremos o jogo na Espanha, o Atlético recebe o Manchester United às 20 horas também, e o outro clube, Viking Stavanger, que recebe o grande Bayern de Munique. Ainda às 20 horas tem este jogo Inter de Milão, que recebe o clube Bruges na Itália, e o grande jogo também é mesmo esse Arsenal-Lille, o Arsenal que vai receber na Inglaterra o Lille de França, e Leipzig que na Alemanha vai receber o PSV Eindhoven, a equipa da Holanda. Ainda na Espanha, o Villarreal vai receber o Nápoles de Itália. Todos esses jogos vão arrancar quando forem 20 horas no horário de Angola. 18h53. Nós somos a Rádio FM Angola, olhamos quase tudo o que acontece no mundo, então por isso que demos uma olhada, né, aos jogos que estão a decorrer, como os jogos que vão decorrer quando forem 20 horas no horário de Angola, meu Barcelona entre em campo. Apesar da ausência de Rafinha Dias por motivo de lesão, o Barcelona vai com toda a carne no assador, vai colocar todos os seus avançados direcionados à baliza do Galatasaray da Turquia. Atenção, craque Lamine estará em campo, o nosso camisola 10, o craque, o mais bonito da Espanha, estará em campo. Olha, o meu final de semana foi ótimo, foi bom, graças a Deus. Tive a oportunidade de passar o final de semana no município dos Molevos, aí bem perto do Malueca, onde passei o final de semana, onde houve aquela conversa de amigos, familiares, e também abordamos alguns temas, alguns interessantes sobre a vida em sociedade, a vida dos angolanos, neste caso. Foi um final de semana agradável, falamos quase de tudo um pouco, foi esta conversa, e sem esquecer o piteu da banda, não faltou funges, então não faltou funges com feijão de lote de palma e um frango grelhado, não faltou isso. Se não faltou o funge, também não faltou a bebida da minha banda. Estou a me referir a Kisangwa. Eu tenho o meu amigo que diz que a Kisangwa é Espírito Santo, é poder. Então aconselho você que não beba Kisangwa, estás a perder muita coisa. Estás a perder muita coisa. Kisangwa é muito bom, é natural, é da nossa banda e faz bem.

18h56, é o tempo na minha banda, é o tempo em Angola. Ainda continua apertado, o trânsito ainda não é das boas para quem sai da rotunda da Camama para o Calimba 2. Ainda há problemas, há engarrafamento porque a via habitual está em obra. Olha, esse problema que, segundo o governo provincial de Luanda, levaria 2 meses, então o último mês é mesmo este mês de outubro. Olha, acordar não é um hábito, dormir e acordar não é hábito, mas sim milagre de Deus. É milagre, Deus acordou você hoje, Deus deu-te mais um dia como oferta, mais uma oportunidade, então mil motivos tens como agradecer a Deus por ter te dado terça-feira. Você que está a trabalhar assim como nós, dá o teu máximo, continua a trabalhar, não dá confiança, não para. Aproveitar para mandar um abraço forte a todos os taxistas de Cabinda ao Cunene, do Mar ao Leste, aquele que nos tiram da paragem perto das nossas casas e nos levam até aos nossos locais de serviço. Então os taxistas merecem salva de palma, merecem respeito, merecem a nossa valorização, embora que tem outros taxistas que comportam-se muito mal. Então evita ter comportamento negativo com os seus passageiros. É bem verdade que o cliente tem sempre razão, então é bom respeitar o cliente, é bom respeitar o passageiro, tratá-lo com respeito, vai fazer com que esta pessoa não esqueça do teu carro. Olha, 2 minutos nos separam da hora 19. Atenção, Polícia Nacional, a área do Jumbo, aí bem perto do 1º de maio, os moradores, nestes casos os passageiros, estão a reclamar o roubo de telemóvel, exatamente. Alguns mototaxistas, a partir das 16 horas, atenção Polícia Nacional, a partir das 16 horas, alguns mototaxistas, bandidos, ladrões, vão fazer das suas roubando o telemóvel dos passageiros. Você a pensar que está tudo bem, peguei um motoqueiro, vai me deixar até na porta da minha casa. Engano seu, vai levar-te numa zona, numa área sem cobertura, e vai levar todos os seus pertences. Então, Polícia Nacional, muita atenção, repito, a partir das 16 horas, naquela área do Jumbo, bem perto do antigo mercado ou supermercado Jumbo, há muita delinquência. Olha, isso não acontece só no Jumbo, mas também aqui na Rotunda da Camama. Atenção, Polícia Nacional. Até aqui na Rotunda da Camama temos relatos do gênero. Mototaxistas que vão roubar os bens dos seus passageiros, levando essas pessoas para um lugar onde não tem como se defender. Olha, eu não aconselho ninguém já na motorizada, em velocidade, tentar se jogar para o outro lado. Não façam isso, não façam isso. Tudo bem, você descobriu que o mototaxista é aquele que está a ser dito aqui na rádio e já sabes como é que é, então não adianta você se jogar da moto, não faça isso. Não cometa este erro porque pode acontecer o pior, atenção, pode mesmo acontecer o pior, evita isso. É só gritar que estás a ser roubado, é só gritar que é um ladrão e quem estiver do outro lado, então vão poder ajudar a sair daquele lugar. 18 e 50, agora 19 e 1 minuto, assim que está correto.

0: Olha, são 19 e 1 minutos. Eu vou à busca de um grupo que muito sucesso fez. As músicas continuam assim na nossa alma, continuam nos nossos corações. Naquela altura eu era criança, era pequenininho, quando este grupo estava a dar sucesso, a dar quer dizer, a dominar as pistas de dança daqui da nossa banda, das discotecas, das casas noturnas do nosso país. E naquela altura era pequenininho, mas ouvia de longe, porque aonde eu vivi por muito tempo, repito, no distrito urbano do Clambaquias, distrito urbano do Golfo, município do Clambaquias, assim é que está correto. Naquele bairro eu tinha duas discotecas. Uma era nomeada ou era chamada como discoteca Balumuca, e a outra era a discoteca Dráculas. Exatamente. Então naquelas horas em que todo mundo, crianças, né? Crianças já assim a dormirem, ouvia sempre essa música de longe. As estrelas dos céus nunca mudam de lugar. Um dia a música assim do gênero dos Irmãos Verdade. Então também eu trouxe para hoje, terça-feira, 13 de outubro de 2026, outubro rosa. 18, opa, estou a gostar muito da hora 18. 19 e 3 minutos.
1: O

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Olha, 19 horas mais 10 minutos. Obrigado pelo carinho da sua audiência. Você, meu amigo, minha amiga que está do outro lado, um abraço forte para quem nos acompanha a partir de Cabinda, o Cunene do Mar ao Leste. E quero aproveitar e mandar um forte abraço para João Luemba. Acredito que João Luemba estará de... Ou seja, faz parte da família de um dos meus alunos, minhas alunas até, neste caso, a Rosalina Luemba, também é de Cabinda. João Luemba, a partir de Cabinda, mais conhecido por Ari, que está ligado ao nosso programa. Obrigado pelo carinho da sua audiência, meu camba Ari. Sem esquecer o Fidelina, assim que está com o Fidelina também, está conosco, está ligado à Rádio Xingola, acompanhar o programa Voz do Conhecimento com Incensão, também a partir de Cabinda. Ah, daquela terra aí do Maiomba, onde tem a galinha fiote. André também está ligado a partir de Cabinda. É, muitos dos nossos amigos ligados em Cabinda. É, Licínia. Eu, assim, Licínia também está ligada. Tá também ligado Jorge Mabuco. Jorge Mabuco. É que está correto, assim. Jorge Mabuco, que está ligado a partir da província de Cabinda. Sebastião Luciano também está ligado. E Joaquim Bambi. Olha, eu tenho um amigo meu no Casquiel do Lourenço. O nome dele é José Bambi. Yeah, José Bambe, mas pertence à província do Zaire. José Bambe é da província do Zaire. Então aproveito para mandar um abraço ao Joaquim Bambe em Cabinda, que está ligado à Rádio Fiangola, acompanhar em grande o nosso programa A Voz do Conhecimento. Olha, em Angola, abraço para quem nos acompanha aqui na Nguimbe e um forte abraço para todos que estão ligados a esta hora a partir da Índia. Obrigado pelo carinho da sua audiência. Estados Unidos da América, também temos amigos ligados a partir do State, da terra do Tio Sam, estão assim ligados à Rádio V Angola. Para quem está no Brasil também, opa, Brasil, que hoje vamos assistir então um grande Barcelona. Espero que coloquem em campo Gabriel Jesus, o nosso Camisola 9, com a ausência do Rafinha. Epá, já sabe, Nepal, obrigado pelo carinho da audiência. Para quem está a nos acompanhar a partir do Nepal, Bangladesh, também o nosso muito obrigado. Venezuela, também tem amigos ligados, obrigado. Colômbia, obrigado pelo carinho. Nas Filipinas, também temos amigos ligados a partir das Filipinas. Sem esquecer a Turquia, que estão todos expectantes para ver esse jogo entre Galatasaray e o meu Barcelona. Ainda hoje, quando forem 20 horas, no horário de Angola, o Galatasaray da Turquia, que vai receber ou já está à espera do Barcelona estar em campo com o seu tic-tac. 19 e 13 minutos.

19 e 14 minutos, eu assim vou falar um pouco deste grande homem, Naco Beto, rei do Ndombolo, Mano Edson. É assim, carinhosamente chamado Naco Beto, rei do Ndombolo, a lenda do Ndombolo que fez dançar uma geração. Foi nos quintais de Luanda que nasceu uma lenda, Naco Beto, nome artístico de Edson Guedes Fernandes. Começou em 2000 como animador de festas, espalhando energia contagiante por onde passava, com uma voz marcante e um talento natural para a dança. Destacou-se num Ndombolo e tornou-se símbolo de uma geração, o Naco Beto, conhecido como o rei do Ndombolo, uma dança bem dançada no país vizinho, República Democrática do Congo. A parceria com DJ Snobia e Puto Português eternizou os hits como Wakimono, a música que está lá ao fundo, Bababa Bababa, também é outra música de Naco Beto e Puto Português, Mata Cobra, também é um dos hits, levando o kuduro e o som de Angola a novos patamares. Fora de Angola, o Wakimono tocou propriamente em Portugal. Natural do Rangel, Naco Beto nasceu no Rangel, um dos municípios da província de Luanda. Naco Beto conquistou o título de rei dos palcos improvisados do seu irmão e brilhou com cada passo, com cada batida. A sua partida foi em 2017 e deixou um vazio, mas também um legado que continua a inspirar pessoas. E uma das inspirações, uma das músicas, é mesmo este Wakimono, que em português quer dizer

19 minutos, eu dedico esta música para todos os ouvintes que estão nos acompanhar a partir da província de Cabinda. Este é um filho de Cabinda, Beto Bungo, canta agora no palco da Rádio Fiangola, Mpila Mambo. Música que... Olha, eu gosto muito desta música, então me lembrei dos nossos amigos que estão ligados a partir da província de Cabinda. Então, vou brindar vocês com esta música de Beto Bungo e eu quero que Matheus Filipe, um curso, traduza-me esta frase. Mpila Mambo. Quero saber o que significa. 19.

19h24 minutos, Matheus Filipe Cusse deu-me um sinal, o significado desta música, em Pilamambo, que quer dizer tipo de problemas que me surgiu, o tipo de dedículo que surgiu na vida. E então, o que Beto Bungo canta nesta linda letra, nesta linda composição, quando o relógio marca 19h24.

19:28 minutos, a música de Mano Chapa, Sonhos. É o título desta linda canção deste artista que brilhou por pouco tempo e a morte levou muito cedo este artista, Mano Chapa, bem querido pelas crianças, como também pelos adolescentes, que na verdade quando se diz de Mano Chapa, quando toca o Mano Chapa, aquela alegria, aquele barulho, aquele grito de alegria só de ouvir a música deste artista angolano que muito cedo partiu para o mundo eterno, né? Ou o mundo que todos nós, na verdade, um dia estaremos lá. 19:29.

agora sim para a nossa frase do dia, a nossa frase para hoje, terça-feira, é a seguinte. Na verdade, a nossa reflexão do dia tem como tema Nunca desiste dos teus sonhos. Nesta terça-feira, para por um instante e lembra-se de que cada novo dia é uma oportunidade para recomeçar, corrigir os nossos erros e lutar pelos nossos sonhos. A vida nem sempre acontece como desejamos. Há dias em que o cansaço fala mais alto, as dificuldades parecem não ter fim e a esperança começa a diminuir pouco a pouco. Mas é precisamente nesses momentos que precisamos de encontrar forças para continuar. Lembra-se, não permita que as dificuldades de hoje destruam a esperança que tens no amanhã. As grandes conquistas não acontecem de um dia para o outro. São construídas com paciência, coragem, fé e determinação. Lembra-se, uma árvore não cresce de um dia para o outro, mas cada dia contribui para o seu crescimento. Da mesma forma, cada pequeno esforço que fazes hoje pode aproximar-te da vida que desejas amanhã. Trata as pessoas com amor, respeito. As diferenças também fazem parte, mas valoriza quem caminha contigo. E nunca te envergonhes de recomeçar. Afinal, recomeçar não é um sinal de fraqueza, mas ter coragem, exatamente. Recomeçar não é ser fraco, mas é ter coragem de fazer tudo de novo. Minutos, estamos perto, bem perto do grande jogo. 29 minutos nos restam para vermos este Galatasaray da Turquia e o meu Barcelona. Hoje só queremos vitória, só vitória nos interessa. Ainda tem um grande, grande jogo, mas acredito que será amanhã entre o Man City e o PSG. E no dia 20 deste mês, o Barcelona vai jogar mesmo com o PSG de França.

19, repito, 19:32. O Sporting amplia a vantagem. Em França, 86 minutos de jogo, Sporting Clube de Portugal vence por 2 bolas sem resposta. O Sabá, não sei se é Sabão em Quimbundo ou como é que é, Sabá continua a vencer o Slavia Lavespra, sei que está correto, 89 minutos, aguardando apenas o tempo extra, o Sporting vence aos 87 minutos, 2-0, e o Sabá é mesmo forte, voltou a marcar aos 89 minutos, o Sabá aumenta a vantagem para 2-0, 89 minutos já na reta final, quero ver quem marcou o segundo golo da equipa do Sporting, desta vez foi o Doblias, ou seja, Dobias, é exatamente aos 74 minutos de jogo, marcou para o Sporting, a equipa de Lens de França, que tem 2 jogadores com cartões amarelo, e o jogo de Sabá, também quero saber quem marcou o golo desta equipa, aos 49 minutos, na segunda parte, sei que está correto, marcou o Paris marcou aos 49 minutos e já o Mikkels marcou aos 88 minutos o golo que dá vantagem à equipa de Sabá, que vence por 2 bolas sem resposta. Às 20 tem o Galatasaray da Turquia, Barcelona, ainda tem o Atlético de Madrid, Manchester United e o Viking que recebe o grande Bayern de Munique, Inter de Milão recebe o Clube Bruges, Arsenal recebe o Lille e Leipzig recebe o PSV Eindhoven da Holanda e o Villarreal de Espanha que vai receber ou recebe o Nápoles de Itália. 19 e

19h35 minutos, agora vamos para as nossas dicas do dia, dicas da nossa banda, ainda neste outubro rosa. A Rádio Fiangola junta-se à campanha de sensibilização para reforçar a importância da prevenção, do autocuidado e do diagnóstico precoce do cancro da mama. Prevenir é cuidar. Faça o autoexame, esteja atento ou atenta aos sinais do seu corpo e não deixe o diagnóstico para depois. A Rádio Fé Angola está nesta campanha, nesta luta sobre o Outubro Rosa. Segundo as nossas dicas do dia de hoje, terça-feira, 13 de outubro, morreu a maquilhadora e tatuadora Mila Machado. A comunidade digital angolana entrou em choque nesta terça-feira, 13 de outubro, com a notícia do falecimento da maquilhadora, tatuadora neste caso também, e figura influente na internet, Mila Machado, vítima de doença, deixando consternados os familiares, amigos, seguidores, como os admiradores da mesma influenciadora digital. A notícia foi amplamente partilhada nas redes sociais, onde vários internautas manifestaram tristeza pela perda e partilharam mensagem de despedida, solidariedade e conforto à família de Mila Machado, e acredito que foi uma das figuras marcantes do digital angolano no princípio dos anos 2010, conquistando milhares de fãs e seguidores em plataformas como Facebook, com a sua beleza, sendo mais tarde distinguida por internautas como a primeira influenciadora digital em Angola. Esta jovem que perdeu a vida ainda aos 13 de outubro de 2027.

Agora o conselho do grande artista Paul G, um dos membros do grupo SSP, que incentiva os seguidores a ignorarem opiniões negativas. Nem todas as vozes merecem a tua atenção. É verdade. Exatamente, é verdade. Nem todo zoom zoom é para você prestar atenção. Evita certas coisas. Yeah? Ou seja, você tem que ser aquele tipo de pessoas que ouve rápido e responde tarde. É assim, neste caso. O músico angolano Paul G partilhou nesta terça-feira, 13 de outubro, uma mensagem de reflexão e motivação na qual incentivou os seguidores a acreditarem em si mesmo, exatamente, e a manterem-se determinados, mesmo quando enfrentam dúvidas ou opiniões negativas de outras pessoas. O teu crescimento começa quando aprendes a acreditar em ti, mesmo quando o mundo duvida. Aprende a silenciar os ruídos, a ignorar as críticas e afastar tudo aquilo que não acrescenta um valor à tua caminhada. Verdade, nem todas as vezes merecem, ou seja, nem todas as vozes merecem a tua atenção, nem todas as opiniões merecem o teu tempo, escreveu Paul G na sua ou em uma das suas contas nas redes sociais. 19h40 minutos é o tempo da minha banda. Olha, obrigado pelo carinho da sua audiência. Você que está do outro lado, obrigado. Thank you very much. Tua Pandula, Ngasakdila, nós te amamos. A Rádio Fiangola agradece. E a voz do conhecimento não se fala. Te amo.

19h42 minutos, ainda este ato triste que acontece na sociedade. Criança de 7 anos abusada sexualmente por vizinho em Luanda. É assim mesmo. Uma menina de 7 anos foi abusada sexualmente por um vizinho de 36 anos. Olha só. 7 anos foi abusada por um vizinho de 36 anos. No município do Ojaenda, em Luanda, o suspeito encontra-se em fuga, segundo o porta-voz do Instituto Nacional da Criança, INAC, Rosalina Domingos. De acordo com o INAC, outro caso de abuso sexual foi registrado no município do Chitato, província da Lunda Norte, onde uma menor de 13 anos foi abusada por um homem de 27 anos. É assim que aconteceu a menina de 7 anos que foi abusada sexualmente pelo vizinho, um matolão de 36 anos. Triste isso, triste, triste isso. Olha, você pode até fugir até aonde, mas um dia você será pego. Entenda isso. Você até pode fugir nos Estados Unidos da América, mas também não tens dinheiro para chegar até aí. Não tens. Então, em breve você vai ser pego. A família vai resolver este problema. Exatamente. É triste o que está a acontecer na nossa banda. Angola procura mais financiamento para apoiar reformas econômicas e reforçar finanças públicas. E mesmo assim, Angola pretende mobilizar novos financiamentos junto do Banco Mundial e do Fundo Monetário Internacional para apoiar as reformas econômicas em curso no país, com prioridade para o reforço das finanças públicas e a melhoria das condições de desenvolvimento econômico na nossa banda. Mas Kumbu tem que entrar na nossa banda para resolvermos então certas situações. Olha, é o apelo que olhe mesmo mais na saúde. É, vamos mais olhar nesta parte que nos interessa. É o mais importante. Continuando com as dicas do dia, temos ainda outras notícias, outras informações para nossos caros amigos da Rádio Fé Angola. É a seguinte: especialistas alertam para fatores sociais e psicológicos em caso de alegado abuso sexual de pai contra filhos. Mais um dos casos que aconteceu aqui em Luanda, propriamente no município do Kazenga, o alegado envolvimento de um pai numa tentativa de abuso sexual da própria filha, Ayue, de 19 anos, no município do Kazenga, em Luanda, está a assustar, a preocupar. Exatamente, isso está a tornar já algo triste, está mesmo a preocupar o abuso sexual a menores. É um exagero. A polícia tem que colocar a mão, a sociedade em si. Vamos denunciar essas pessoas. Vamos prender essas pessoas que vão brincando com sentimentos, vão magoando crianças, vão fazendo coisa que pode levar isso para toda a vida. Não façam isso, não façam isso. 7 anos abusou alguém de... ou seja, menina de 7 anos foi abusada por alguém de 36 anos. Com a idade de ser o pai desta menina de 7 anos. Agora, o outro também, a filha de 19 anos, foi abusada pelo pai no município do Kazenga. Tudo complicado. 19h47 minutos, vamos ouvir mais música depois deste triste episódio de abuso sexual de menores. Esses mais velhos, digo assim, mais velhos sem juízo.

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19h50 minutos, 10 minutos nos restam para este grande jogo entre o Galatasaray da Turquia e o meu Barcelona. Daqui a pouco o Barcelona entra em campo. E os dois jogos que começaram às 17h45 minutos já terminaram. O Sporting Clube de Portugal venceu mesmo na França por duas bolas sem resposta. O Sabá recebeu e venceu por duas bolas sem resposta o Slavia Praga. Os jogos já terminaram 2-0. Foi o resultado entre Linz e o Sporting Clube de Portugal, como Sabá 2 e o Slavia Praga 0. Daqui a mais 9 minutos vai então começar os jogos entre Galatasaray da Turquia, Barcelona, Atlético de Madrid, Espanha, Manchester United da Inglaterra, Viking que recebe o Bayern de Munique, o Inter de Milão recebe o Clube Bruges, Arsenal recebe o Lille e o Leipzig recebe o PSV Eindhoven da Holanda. Villarreal vai jogar na Espanha frente ao Nápoles de Itália. Jogos aguardados ainda hoje, quando forem 20 horas no horário de Angola. E a Rádio Fiangola vai dar tudo sobre estes jogos. Agora o caso Yola Araújo, a diva da música angolana. Yola Araújo vai ao julgamento esta terça-feira. Esse julgamento que para hoje foi adiado, atendendo o problema familiar da juíza, ou então exatamente assim mesmo, da juíza que devia se responsabilizar sobre este caso que não apareceu por problemas familiares. Então a Yola ainda não foi julgada. Por acusações ao Yuri da Cunha, ao cota Yuri da Cunha e à diva Ari. Então o caso chegou mesmo até às barras do tribunal. Quando a boca não nos obedece, é assim que acontece.

Vamos assim terminar a nossa fase, a nossa etapa das dicas do dia com essa notícia vindo do Brasil. Morreu o cantor brasileiro Netinho aos 60 anos, vítima de doença. O cantor brasileiro Netinho morreu nesta terça-feira. Ah, essa terça-feira não está boa. Muita gente morreu na terça-feira e famosos a morrerem ou morreram no dia de hoje, 13 de outubro. Será marcado como um dia triste. 13 de outubro. Morreu aos 60 anos após uma luta contra o linfoma, uma Hodgkin, um tipo de cancro que afeta o sistema linfático. O sistema linfático, exato. A morte do artista foi confirmada pela sua equipa, segundo informações divulgadas pela imprensa brasileira. De acordo com os relatos, o músico enfrentava a doença desde março de 2025, período em que revelou o diagnóstico e iniciou o tratamento. Nos últimos meses, o seu estado de saúde voltou a exigir cuidados médicos, levando-o a afastar-se temporariamente das redes sociais para se concentrar na recuperação. Ao longo da carreira, Netinho conquistou um lugar de destaque na música brasileira, sobretudo no gênero axé music, com temas que marcaram diferentes gerações, entre os quais Mila, uma música boa, ou Mila, Mila e uma... Ah, essa música sim, vocês sabem. Sei cantar um pouquinho, só me lembro, música antiga, um dos maiores sucessos da sua trajetória, e O Beijo na Boca, uma das músicas lindas deste grande artista. Então, da nossa parte, é mesmo um chalé no Cambote. Esteve na supervisão geral Mateus Felipe Uncusso. A coordenação esteve na responsabilidade de Anapaca Uncusso. Realização e apresentação foi comigo, Armindo Pedro Manha, bom de boca, e prometo voltar na próxima ou no próximo programa, este caso na quinta-feira, pontualmente às 18 horas e 35 minutos.

Quem é Deus e quem é você? Quais têm sido as suas motivações? Você vai atrás de quê? O que te cativa? O que faz você ir atrás? Bem, vamos dar continuidade ao que temos falado aqui ultimamente aqui sobre a multiplicação dos 5 pães e 2 peixes. Você lembra? Pois é. Depois que Jesus multiplicou os 5 pães e 2 peixes, aliás, antes mesmo, havia uma grande multidão. E essa multidão o seguia Jesus por causa da cura que Jesus havia curado os enfermos. Então, estavam lá ali a grande multidão atrás de Jesus. E Jesus fez o grande milagre, aconteceu essa multiplicação dos 5 pães e 2 peixes para mais de 5.000 homens, fora as crianças e as mulheres. Comeram todos dos pães e dos peixes, e ainda sobraram-lhe 6 cestos. E aí, depois desse acontecimento da multiplicação, as pessoas queriam fazer Jesus de rei. E ele se apartou e foi para o monte. E como ele demorou bastante, já era já tarde, os discípulos pegaram o barco e se foram. Foi isso que foi falado ontem. E Jesus encontrou com eles andando sobre as águas, sobre o mar. Levaram até mesmo um susto. Ou seja, Jesus estava com outro nível, porque ele não ia atrás da glória das pessoas, ou seja, da aceitação. Ele queria apresentar, mostrar o seu poder para que as pessoas pudessem se apegar a quem ele é, quem Deus é. Mas o que que aconteceu? No dia seguinte, a multidão que estava do outro lado do mar, vendo que não havia ali mais do que um barquinho, a não ser aquele no qual os seus discípulos haviam entrado, e que Jesus não entrara com os seus discípulos naquele barquinho, mas que os seus discípulos tinham ido sozinhos. Contudo, outros barquinhos tinham chegado de Tiberíades, perto do lugar onde comeram o pão, havendo o Senhor dado graças. Vendo, pois, a multidão que Jesus não estava ali, nem os seus discípulos, entraram eles também nos barcos e foram a Cafarnaum em busca de Jesus. E achando-o no outro lado do mar, disseram-lhe: Rabi, quando chegaste aqui? Jesus respondeu-lhes e disse: na verdade, eu vos digo que me buscais, não pelos sinais que vistes, mas porque comestes do pão e vos saciastes. A princípio, aquelas pessoas estavam indo atrás de Jesus por causa dos sinais. Agora, porque tinha comido pão e havia saciado. Ou seja, sempre em busca de algo, que algo acontecesse, da cura depois de saciar a fome. E Jesus falou, não respondeu a pergunta: quando chegaste aqui? Jesus simplesmente falou que eles não estavam buscando pelos sinais, mas pela comida. E eu pergunto para você: será que você tem sido um dessa multidão que tem ido atrás de Jesus? Porque vai atrás de Jesus, mas pelo que ele faz. Bem, enquanto você pensa, vamos a uma trilha musical e voltamos logo em seguida.

Eu fico aqui imaginando se Jesus falasse isso para mim. Viviane, você, na verdade, você está me buscando não pelos sinais que você viu, mas por aquilo que você comeu e saciou-se. Comeu do pão físico. Imagina você ser um interesseiro. Imagina você não querer mais nem trabalhar, mas ficar às custas do que o Senhor Jesus faz, de ser benigno, mesmo que as pessoas estavam ali pelos sinais a princípio, pela cura, e agora estavam atrás de Jesus pela comida. E Jesus disse, continuou falando assim para eles: trabalhai não pela comida que perece, mas pela comida que permanece para a vida eterna, a qual o Filho do Homem vos dará, porque a este o Pai Deus o selou. As pessoas, elas buscam a cura, elas buscam a prosperidade, elas buscam a fama, os status, a postura, vamos dizer assim, a posição que tem no trabalho, né? Elas valorizam essas coisas. Por que que elas valorizam essas coisas? Porque elas deram importância a essas coisas. E tudo isso passa. O filho, o marido, a esposa, os pais, os irmãos, as riquezas, as condições, tudo isso passa. Mas o que nunca vai passar e não vai deixar de existir é a sua alma. É a sua alma. Aquilo que você sente, o seu comportamento, que fala do que você sente, daquilo que você guarda, como você vive, fala do que você vem alimentando. Se você se alimenta das coisas físicas, podemos dizer assim, se satisfaz apenas com uma alegria que é passageira, você vai ter falta em outras áreas também. Porque aquela alegria é passageira. E o que Jesus está falando aqui, trabalhai, ou seja, invista, não pela comida que perece, não pelo aquilo que passa, mas pela comida que permanece para a vida eterna. Que comida é essa que permanece para a vida eterna? A palavra de Deus, os ensinamentos do Senhor Jesus. Ele estava não só ali para atender a necessidade das pessoas sofridas, que ele tem prazer de atender a necessidade das pessoas. Ele se compadece, ele ama, ele quer o bem. Porém, isso não é tudo. Não é tudo. Você comer, você ter uma condição financeira, é maravilhoso você poder desfrutar do que você quer comer, do que você quer vestir, aonde você quer ir. É muito bom. Mas isso não traz vida eterna. Eterna é aquilo que vai levar você até a salvação, viver toda a eternidade com Deus. O que você conquista aqui na terra não vai dizer que você vai chegar até a salvação. Você é tentado em todos os aspectos a ficar chateado, a ficar irritado, a levar isso para o outro dia, a olhar com maus olhos, a querer, às vezes, se vingar, a querer também que a outra pessoa adivinhe o que você precisa que ela faça. Ou seja, quando você olha para a sua alma, você vê muitas falhas, muitas debilidades, muitas fraquezas. Se você atenta para essa alma, você espera pelos outros, pela aceitação das pessoas. Você vive buscando uma afirmação, uma confirmação. Você não é estável, você não.
você não sente amparada, segura, porque você vive de acordo com as coisas que você vê, que você tem, que as pessoas falam. Mas a comida que permanece para a vida eterna é aquela que você alimenta a sua alma. Aquilo que faz, que estabelece você. É o que faz você ser constante. Você não ser manipulado pela adversidade das pessoas, pelo mal que as pessoas, às vezes, infelizmente, fazem por causa de algo mal resolvido dentro delas. Você não deixa ser contaminado, influenciado. Você continua amando, você continua dando, você continua crendo, você continua sendo constante. Você, enfim, o que permanece para a vida eterna é a palavra, o alimento, aquilo que você recebe de Deus, os ensinamentos que faz você ter vida, independentemente das circunstâncias. E é isso que Jesus está falando. Trabalhai não pela comida que perece, mas pela comida que permanece para a vida eterna, a qual o Filho do Homem, que é Jesus, vos dará. Sim, ele vai dar para você. Mas você tem que se interessar, porque a este o Pai, Deus, o selou. Foi Deus, Pai, que deu autoridade ao Senhor Jesus para dar a vida eterna àqueles que querem. Mas o seu interesse é por coisas supérfluas, coisas banais, corriqueiras. E por isso você vive atrás de coisas e pessoas. Ou seja, se você quer ser feliz, a ponto dessa felicidade levar você até Deus. Ou seja, até quando chegar a sua morte, você ser feliz. Porque a sua vida não é pelas coisas que você tem, pela família que você tem. A sua vida é pelo que Deus fez dentro de você. A maneira de você enxergar a vida, a maneira de você tratar as coisas. Deus quer dar essa comida que permanece para a vida eterna. Você quer? Então, faça a sua parte. Qual é a sua parte? Busque a comida permanente, a comida que permanece para a vida eterna.

0: No palco da vida, muitos se preparam para os mais aguardados espetáculos. No sonho de conhecer um ídolo que promete chegar. E nessa preparação, investem seu tudo.
1: Tô do interior, sou de São José dos Campos. Eu tive que vir pra cá, gasolina, pedágio, alimentação. Eu gastei uma média de 10 mil reais. Em janeiro eu pedi conta do meu trabalho, pra mim poder comprar os ingressos. E hoje, pra estar aqui, eu tive que faltar no trabalho. Vou faltar 10 dias no meu trabalho.
0: Encaram filas intermináveis, dispostos a tudo por uma experiência única.
2: Apareceu uma barraca e começamos a aparecer aqui. Várias barracas e viemos botando nossa barraca aqui também. Para realizar mais um sonho de reencontrar o RBD depois de 15 anos.
0: Aguardam o tempo que for, indo a extremos por alguém que nunca saberá da sua existência.
3: Eu tô com uma fralda geriátrica que nem fechar em mim fecha. Eu tô com uma fralda que não está fechada, entendeu? Eu comprei água, eu comprei leque.
0: Uma preparação cuidadosamente planejada e cheia de detalhes.
4: Em dia de jogo, a gente conseguiu aqui, com um comerciante próximo, guardar nossas barracas e 3 horas antes do jogo a gente sair, mas a gente vai marcar as barracas, né? Vai filmar, vai tirar foto, para provar que a gente está aqui, né, desde semana passada. É uma loucura que a gente está fazendo pelo RBD acampar 2 meses antes.
0: Até a hora, finalmente, chegar. Mas um evento muito mais importante, de impacto mundial, está prestes a acontecer. E quem tem se preparado? O arrebatamento. O maior evento que este mundo já presenciou. Jesus buscando os salvos. E que se prepararam para este momento. Mas e como será o arrebatamento para quem não se preparou? Quando este evento chegar, uma catástrofe global, incompreensível e aterrorizante acontecerá aos olhos de quem ficar. A sensação de insegurança abalará a Terra. O que aconteceu? Para onde levaram meu filho? Onde está minha mãe? Quem está seguro? A humanidade aberta a quem oferecer uma resposta. Qualquer resposta para aplacar o desespero. As pessoas venderão suas próprias almas por um pouco de segurança, porque não empenharam suas vidas, seu esforço e seus recursos na única preparação que realmente importa. E você? Está se preparando para o que mesmo?

Observe a plantação de trigo. Certamente uma das mais belas paisagens que podemos contemplar. Mas não se engane. No meio desses ramos há também o joio. Tente identificá-lo. A olho nu é praticamente impossível, pois sua aparência durante todo o crescimento é semelhante à do trigo. Por isso, o Senhor Jesus, nessa parábola, ensinou a seus discípulos que apenas o tempo mostraria a real identidade de cada um. Deixai-os crescer juntos até a colheita, e no tempo da colheita, direi aos ceifeiros: ajuntai primeiro o joio, atai-o em feixes para ser queimado, mas o trigo recolhei-o no meu celeiro. E é aí que surgem as diferenças. Quando maduro e cheio de fruto, o trigo se inclina e se curva. O joio, por sua vez, não produz fruto e não se inclina. Ao contrário, se eleva entre os ramos de trigo e se sobressai. E é nesse momento que há separação. O joio é arrancado e o trigo guardado no celeiro. Ao olhar para a multidão,

0: dentro de uma igreja todos parecem iguais, ao orar, ao cantar e até ao falar das coisas de Deus. Porém, somente os nascidos do Espírito possuem os frutos de justiça e se inclinam como trigo diante da vontade de Deus. Já o cristão joio é orgulhoso, não aceita a disciplina, gosta de aparentar uma suposta santidade, porém o seu interior é completamente tóxico. E sempre será assim. Onde há o trigo, haverá o joio, para confundir, envenenar e, se possível, até arrancar o trigo para ser lançado no fogo. Somente o tempo revela o que está dentro de cada um. É na hora das lutas, dos desertos, quando somos sacudidos e até mesmo esmagados, que mostramos o que há em nós. Se formos trigo, os frutos aparecerão e permanecerão. Se for joio, logo não se curvará e mostrará a sua verdadeira face.
1: Sempre me perguntei por que às vezes parece que as pessoas de má fé têm os mesmos ou melhores resultados do que as pessoas que praticam bem. E hoje, eu entendi.
2: De acordo com a parábola, o bom e o ruim podem até parecerem iguais por um tempo. Mas o próprio tempo se encarrega de mostrar quem é quem.

Note como esta beleza nos enche os olhos. Cada centímetro desta preciosa barra é moldado com precisão e polido com cuidado para realçar sua singularidade. O ouro purificado é o estágio máximo do seu aperfeiçoamento. Mas só ele sabe o que teve que passar para chegar nesta condição. Quando o minério bruto é colocado na fornalha, a mais de 1000 graus Celsius, para o processo de refino, algo extraordinário acontece. Ele perde sua forma original, a temperatura abrasadora revela as impurezas ocultas e faz com que elas venham à tona, para serem removidas. O fogo é necessário neste processo, pois também permite que o metal possa ser moldado. E assim como o ouro só prova ser puro quando resiste ao fogo, você só terá sua fé provada quando passar pelo batismo de fogo. As situações que Deus permite na vida que se comparam a essa fornalha, injustiças que você sofre por sua fé, as pessoas que você mais valoriza agora te rejeitam, perdas que você jamais imaginaria ter que passar, tentações que testam a sua fidelidade, injustiças e mais injustiças. O batismo de fogo desfaz a sua forma original, para que as impurezas da sua fé sejam expostas e removidas. E purificado, você possa ser moldado por Deus na forma que Ele quer. E não, isso não é opcional. É o processo natural da vida com Deus, como é o processo natural do homem, nascer, crescer e morrer. Na vida com Deus, quem se batiza nas águas e recebe o Espírito Santo, se prepare. Você vai se deparar com o fogo. Não é algo que se possa evitar. Tudo o que você pode fazer é se preparar. O ouro só é refinado em altíssimas temperaturas. Quanto mais calor, mais puro e mais valioso. Assim é a fé. A prova não é um foguinho qualquer. É um momento de luta tão intenso que pode até parecer que Deus te abandonou. Mas Deus nunca abandona os que confiam nele. Há uma guerra espiritual em curso neste momento pela sua alma. De um lado, o diabo, que busca extinguir o espírito que há em você antes que você descubra a força que tem. E do outro lado, Deus, que espera que você dependa dele. O melhor de Deus só alcança aquele aprovado pelo fogo. Quem é palha é consumido, não subsiste. Mas quem resiste sai pronto para ser usado de maneira que ele planejou. Aproveite este momento para estreitar seu relacionamento com Deus e exercitar reações que agradam a Ele. Se apegue à palavra dEle e se permita ser moldado por esta palavra que nunca falha. O processo é árduo e há um turbilhão de pensamentos e sentimentos para te fazer desistir. Mas permaneça firme em sua jornada. O fogo vai se apagar. O refrigério virá para sua alma e sua fé se solidificará, trazendo para sua vida a luz e o brilho que você nunca imaginou irradiar. Amados, não estranheis a ardente prova que vem sobre vós para vos tentar, como se coisa estranha vos acontecesse, mas alegrai-vos no fato de serdes participantes das aflições de Cristo, para que também na revelação da sua glória vos regozijeis e alegreis.

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Já parou para pensar que todas estas pessoas já partiram deste mundo? Nenhuma delas está mais no nosso meio. Viveram, trabalharam, correram atrás dos seus sonhos, foram felizes, porém tudo se foi. E você aí pensando apenas nas coisas desta vida, como se nunca fosse acabar. Que loucura! Assim como essas imagens, daqui 100 anos, ninguém que assiste este vídeo estará vivo. Somos apenas mais uma geração de tantas que já passaram por este planeta. Em média, a cada ano falecem 56 milhões de seres humanos. Muitas destas mortes ocorrerão longe, outras ocorrerão entre nós. Faze-me conhecer, Senhor, o meu fim e a medida dos meus dias qual é, para que eu sinta quanto sou frágil. Na verdade, todo homem, por mais firme que esteja, é totalmente vaidade. A vida é uma chama frágil. A qualquer momento, sem aviso prévio, pode se apagar. Mesmo que o homem chegue aos 100 longos anos, isso é nada. Longa mesmo é a eternidade, pois lá não se contam os dias, meses ou anos. A vida na eternidade jamais terá fim. Mas é essa eternidade que o ser humano mais ignora, e vivem a vida como se fosse só aqui. Uma coisa é certa, todos os que partiram, passaram para a eternidade, com Deus ou longe dele. Não vale a pena gastar o breve tempo que temos aqui nesta terra com aquilo que é momentâneo e passageiro. Tudo passa e se acaba numa velocidade assustadora. Vemos as pessoas na corrida pelo corpo perfeito, nas propostas de enriquecimento rápido, tudo para depois ostentarem em suas redes sociais. Mas quando a morte chegar, e vai chegar, o que valerá tudo isto? O único bem que você levará desta vida é a sua alma. Quem investe no futuro da sua alma tem mais prazer no que lhe aguarda do que nas coisas insignificantes deste mundo. Imagine passar a eternidade com Deus. Um lugar sem dor, nem lágrimas, nem lembranças do passado. Agora, não queira imaginar o que é passar a eternidade longe dele, num lugar onde só há choro e ranger de dentes. Valorize mais o que é eterno, não o que é terreno. Tenha convicção sobre o destino da sua alma na eternidade. Não viva um só dia sem ter certeza da sua salvação. Faça isso agora, porque sua vida está passando.

0: Parece até engraçado, mas esta é a real situação da maioria das pessoas no mundo atual. Mesmo com o barulho ensurdecedor dos sinais claros e evidentes do fim, não despertam. Estão dormindo o sono da morte. 2023 mal começou, e duas notícias tomaram conta dos jornais e sites por todo o mundo.
1: Fala agora, gente, do fim do mundo.
2: O Conselho de Segurança Atômica dos Estados Unidos adiantou o chamado relógio do apocalipse.
1: O chamado relógio do juízo final foi adiantado para 90 segundos perto da meia-noite.
3: A partir de agora, nós teremos uma contagem regressiva de um desastre que colocaria fim à vida humana.
4: Para o relógio do apocalipse, faltam 90 segundos para o mundo acabar.
5: 90 seconds to midnight.
6: A rotação do núcleo da Terra teria zerado nos últimos anos.
7: Alterações no seu comportamento podem interferir nos níveis do oceano, na temperatura do planeta e até mesmo na duração dos dias.
8: Obviamente, é uma notícia de impacto mundial.
0: 90 segundos para o fim. Alterações no planeta. Dias mais rápidos. Mais uma vez, as comprovações científicas se alinham com as profecias bíblicas descritas há milhares de anos. O raciocínio desses especialistas não religiosos reforça um pouco o tempo que falta para chegarmos ao fim de tudo nessa Terra. Porém, o mais assustador não são essas notícias, mas principalmente como o ser humano se mantém adormecido diante de tantas evidências. A Terra precisa pegar fogo, e como estão as pessoas? Vivendo suas vidas como se nada estivesse acontecendo. Ah, humanidade! Se soubesse o que de fato é importante, não sofreria tanto. Se tivesse noção do que é a eternidade, logo parariam de se preocupar tanto com este mundo e cuidariam do destino da sua alma. O despertador de Deus está soando. É hora de se levantar, de parar de brincar de ser cristão, de voltar para os braços do Pai. Esqueça a mágoa, o passado, quem te feriu. Esqueça o lado de fora. Esqueça os enganos do coração. É hora de se separar da sujeira deste mundo. É tempo de sair da escuridão e de se revestir da armadura de Deus para manter-se salvo. Vamos! Levanta-te antes que seja tarde. O pouco tempo que ainda resta, cuide da sua eternidade. Viva agora como se de fato restassem apenas 90 segundos. Quão perto estamos da meia-noite? Quanto tempo falta para findarmos o último capítulo da humanidade? Se o relógio do apocalipse daqui é uma alegoria, o relógio do céu é real e os seus ponteiros marcam de forma exata os últimos minutos de oportunidade que o mundo tem para se voltar para o Todo-Poderoso. Você decide se levantar agora ou ainda tirar um cochilo.